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0: Glória a Deus, graça e paz da parte do nosso Senhor e Salvador Jesus Cristo. Começando agora o programa Encontro com Cristo, um programa do Ministério Betel com uma parceria da rádio Agreste FM, a sua rádio. Que Deus abençoe a todos vocês que estão em casa sintonizados, que estão louvando, estão exaltando e bendizendo o nome daquele que vive e reina para todo sempre, o nome de Jesus. Graça e paz, Flávio.
1: Graça e paz, pastor. Graça e paz para você também que está acompanhando o programa Encontro com Cristo.
0: Glória a Deus. É o programa Encontro com Cristo. Como eu disse, o programa Ministério Betel com a parceria da rádio Agreste FM, a sua rádio. Quero dizer a você que é uma honra estarmos aqui mais uma vez para juntos louvarmos e engrandecermos o nome de Jesus. Você que está em casa, meu muito obrigado. Que Deus possa estar abençoando a sua vida, a vida dos seus familiares. Que tudo que venha acontecer seja para a honra e glória do louvor do nome de Jesus. Vamos orar ao Senhor neste momento. Senhor Deus, nós queremos te agradecer, Pai, por este momento a qual o Senhor nos proporciona de estarmos aqui para juntos louvarmos e glorificarmos o teu nome. Nesta oração, pedimos perdão pelas nossas falhas e pecados, por tudo aquilo que cometemos que não te agrada, Pai. Fica conosco esta noite, a nossa oração em nome de Jesus. Amém. É o programa Encontro com Cristo, é um encontro de todos os sábados aqui com você, louvando, adorando e exaltando e bem dizendo o nome do Senhor Jesus. Como eu disse, é do Ministério Betel. O Ministério Betel fica ali na rua Louro Paulo, número 250. 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Vamos louvar ao Senhor agora. Louvar ao Senhor agora com Thales Roberto cantando Eu Sou de Jesus.
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0: sejam cheios do Espírito Santo. Thales Roberto, cheio do Espírito Santo, da glória de Deus, pressão dos três.
1: Não foi um programa seu, pregando a palavra de Deus, que é uma bênção de Deus, todos sabem. Quero que você coloque a música aí de Elias Silva, Não Vira as Costas Pra Mim. Vou oferecer pra você e família, pra todos fazerem a Gesta FM de 9.5, pra meu pai Daniel do Meio, para minha irmã Joséane, Tatiane, Neide, Jadiel, Daniela e Maria, para meu irmão Leonardo, para Jéssica, que está lá em Santo André, São Paulo, para minha filha Aurora Beatriz do Santo, a mãe dela, Raione Piscila, para o sacristão Roberto da Paróquia de Cruz, Mazé de Cruz e Família, para Maurício da Rua 10 Chave, para meu vizinho Marciano, Zezé, Negro da Bamba, Noque da Rua de Sossego, para meu prefeito Rubi Lima, para o vice-prefeito Dr. Manuel Saraiva, a bonita Sérgio Estimota da Família, para João Moto da Prociclo Lagoa Nova, para todos meus amigos e amigas, tenham uma boa noite, um ótimo sábado, até sábado, se é assim, nosso querido e amado Deus quiser, e todos os ouvintes querem, amém, amém, em nome de Jesus.

Glória a Deus, olha aí, o Júnior Ligeirinho pediu e nós tocamos, né? Elias Silva, Não Vire as Costas para Mim. Tá conosco também o Robério Sacristão, original da paróquia de Nossa Senhora da Conceição, lá em Cruzes. Deus abençoe o Robério poderosamente. Dizia a você que o Espírito Santo de Deus esteja sobre a sua vida. E aqui também agradecer, né? Agradecer a você em público que está conosco, sintonizado, você que está em casa, você que está no carro, você que está agora no seu trabalho, que a graça do nosso Deus e a consolação do Espírito Santo esteja sobre a sua vida, suprindo tudo aquilo que você precisa, tá? Amanhã temos o culto da família na igreja, no Ministério Betel, ali na rua Louro Paulo, número 250. Traga, vá você e sua casa, vamos louvar, vamos adorar, vamos exaltar e engrandecer aquele que vive e reina para todo sempre. Vamos mandar esse próximo louvor agora para o Robério, o sacristão original lá de Cruzes.

0: Glória a Deus, olha aí, mandamos aí para o Robério, juízo final, não é? Um dia chegará esse juízo final. E aí, Flávio, nós vamos falar de quê daqui a pouco?
1: Pastor, eu vou falar que Jesus perdoa e cura. E através dessa cura, eu vou trazer 4 lições.
0: Eita, é forte hoje, Jesus perdoa e cura. Você acredita nisso, que Ele perdoa e cura? Glória a Deus, só Ele pode fazer isso, tá? Mais ninguém. Só Jesus perdoa pecados e cura, tá bom? Então você que está em casa, entra aí conosco agora, pelo nosso WhatsApp da rádio Agreste FM. É o WhatsApp da bênção, viu? O WhatsApp das bênçãos, hoje com o programa Encontro com Cristo. Como eu disse, um programa do Ministério Betel com a parceria da rádio Agreste FM. A sua rádio, né? De todos os dias. Hoje, pela manhã, tivemos o irmão Ronaldo com o Sábado Gospel, né? Um programa abençoado, onde Deus fala aos nossos corações. Amanhã teremos, às 7 horas da manhã, reflexões, né? Da Igreja Congregacional Conservadora aqui da cidade de Cupira. Você não pode perder esses programas, tá? É programas onde falamos de Deus, falamos do amor, da bondade, da misericórdia, e dizemos que Ele salva e liberta, tá? E transforma a sua vida. Vamos de louvor.

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Glória a Deus, ele passou lá em casa. O Paulo Sérgio também está conosco, está dizendo boa noite. Que Jesus Cristo abençoe sua família e sua vida hoje e sempre. Santa noite e até amanhã, se Deus quiser. Até amanhã, Paulo Sérgio. Deus abençoe. Paulo Sérgio é o sacristão original aqui da cidade de Cupira. Deus abençoe o Paulo Sérgio, né? Todos os seus familiares. Que o Espírito Santo de Deus tenha sobre a sua vida, lhe protegendo, lhe dando sabedoria e entendimento, lhe livrando de todo mal. Esse é o nosso desejo, tá? Que Deus possa estar abençoando. Muito obrigado pela sintonia. Glória a Deus. E nós vamos botar o louvor ao Paulo Sérgio agora. Marcos Antônio cantando Quem Dá Mais?

0: Momento de meditação.
1: Saúdo a todos com a paz do nosso Senhor Jesus Cristo. E hoje eu trago uma palavra de cura. Lá em Marcos 2, do 1 ao 12, que diz assim: chegando de novo em Cafarnaum, depois de alguns dias, o povo ficou sabendo que ele estava em casa. E foram tantos que se aglomeraram ali, que já não havia lugar nem a porta. E ele lhes pregava a palavra. Vieram trazendo-lhe um paralítico, carregado por quatro homens, não conseguindo levá-lo até Jesus por conta da multidão. Removeram parte da cobertura sobre o lugar onde Jesus estava. Por essa cobertura no teto, baixaram a maca na qual se achava deitado o paralítico. Observando a fé que eles demonstraram, declarou Jesus ao paralítico: filho, estão perdoados de ti os pecados. Entretanto, alguns dos mestres da lei que por ali estavam sentados julgaram em seu íntimo: como pode esse homem falar desse modo? Está blasfemando. Quem afinal pode perdoar pecados, senão exclusivamente Deus? Jesus imediatamente percebeu em seu espírito que era isso o que eles estavam urdindo e lhes questionou: Por que cogitais dessa maneira em vossos corações? O que é mais fácil dizer ao paralítico: estão perdoados de ti os pecados, ou falar: levanta-te, toma tua maca e sai andando? Todavia, para que saibais que o Filho do Homem tem na terra autoridade para perdoar pecados, dirigiu-se ao paralítico: eu te ordeno, levanta-te, toma tua maca e vai para casa. Então, ele se levantou no mesmo instante, tomou sua maca, saiu andando à frente de todos. Estupefatos, glorificaram a Deus, exclamando: nunca vimos nada semelhante a isso. Amém? Dentro dessa situação, desse evento de cura, né, eu trago-lhe quatro lições. Primeira lição: o romper de barreiras. Aqueles homens romperam barreiras para que o paralítico chegasse a Jesus. Muitas vezes estão colocando barreiras para isso. É o trabalho, é o cansaço, é uma desculpa, e sempre fica para depois, né? Mas quando é para Cristo, devemos nos esforçar como aqueles homens que levaram o paralítico, né? Eles tinham que levar alguém, não era só eles chegarem a Jesus. Eles levaram alguém, né? Eles eram amigos daquela pessoa e, através de um ato de bondade, chegaram até Jesus para que aquele amigo fosse curado. Lhe trago também uma segunda lição: o perdão vem antes da cura. Nós vemos lá no verso 5 que, observando-lhe a fé que eles demonstraram, declarou Jesus ao paralítico: filho, estão perdoados a ti teus pecados. Então, o perdão vem antes da cura. O perdão do pecado, o perdão que libera, o perdão que solta as amarras e as correntes que muitas vezes nos prendem. E Jesus, ele nos traz isso, que o perdão deve ser o primeiro passo a ser tomado antes da cura. A cura vem em seguida, porque não adianta você se curar de algo e permanecer na doença. Você vai voltar a ficar doente e contaminar também aqueles que estão próximos a você. Nessa passagem, nós vemos isso: primeiro, romper das barreiras para chegar a Jesus; segundo, o perdão que antecipa a cura. Sem o perdão não há cura, gente. Meus irmãos que estão nos escutando agora, eu ressalto isso: se você tem um perdão a liberar, faça isso, para que um agir de Deus comece na sua vida. Às vezes você está com algo, uma doença, pode ser um sentimento que não passa. Às vezes é um perdão que está faltando você liberar para um amigo, para um irmão, um familiar seu. Terceira lição: a autoridade de Cristo é inquestionável. Naquele momento, Jesus falou, né, que os pecados do paralítico estavam perdoados. E os escribas, né, os senhores da lei, entendidos na palavra, questionaram aquilo no seu íntimo, não foi de palavra. Eles questionaram no seu íntimo, no seu coração, e julgaram Jesus. Quem é esse homem que diz perdoar os pecados, que só Deus pode fazer isso? Muitas vezes estão assim também. Tem pessoas julgando homens e mulheres de Deus fazendo uma obra e questionando: será que isso é de Deus? Será que é? Será que não é? Mas sem o nosso próprio discernimento, não saberemos nem se é verdade ou não. E aqui ele nos mostra isso, que a autoridade de Cristo é inquestionável. E através de homens que seguem a Cristo, essa autoridade é passada também. Homens que proferem profecias, que proferem cura, realizam curas através do nome de Cristo. Muitas vezes estamos assim, questionando o nosso íntimo, se é verdade, se não é, mas basta buscar e encontraremos a verdade. Quarta e última lição: quem é perdoado não permanece no chão. Essa lição nos traz o seguinte significado: que através do pecado que nos prendia, que nos tornávamos paralíticos, deve haver uma movimentação. Quando o paralítico foi curado, Cristo não disse: fique aqui, observe a pregação. Não, ele mandou ele ir para casa, porque através daquele mover, a palavra ia ser repassada. O que Jesus fez por ele também ia ser repassado. E muitas vezes devemos fazer isso, estamos fazendo o contrário. Cristo está fazendo muito por nós, ao nosso acordar, em cada livramento que ele nos dá, e estamos esquecendo de exaltar isso, de agradecer, de ser como aquele leproso, o único que voltou para agradecer a Cristo, enquanto os 9 só foram atrás da cura, não foram atrás do abençoador, do que proferiu a cura a eles. A presença, só buscaram aquele momento. E quem diz que eles continuaram curados, podem ter voltado à mesma situação que estavam antes. E essa é a lição que ele traz a partir do momento que ele nos cura. Ele nos quer que nos movimentemos, não paremos no tempo, porque quando paramos de caminhar com Cristo, acabamos voltando de onde ele nos tirou, do pecado que estava nos prendendo. No momento que ele faz essa limpeza na nossa vida e nos torna cristãos vívidos, ele quer que nós nos movimentemos, compartilhemos a palavra, estarmos juntos em comunhão com ele. E nessa lição, nessas 4 lições, que nós podemos trazer isso para a nossa vida: romper barreiras para chegar a Cristo, liberar o perdão para sermos curados, não questionar se alguém tem o dom, tem o poder dado em nome de Cristo para proferir exercer as obras de Deus. E que quando nós passarmos pelo processo de cura e libertação, né, do pecado, não voltemos mais para de onde ele nos tirou. Que o Senhor Jesus Cristo possa abençoar a sua noite, nos dá uma noite tranquila também, reparadora na sua presença, em nome de Jesus, amém.

Olha aí, Kemily Santos cantando, fica tranquilo. Também está conosco aqui, é o nosso amigo, irmão Guga, lá do Mercadinho São Vicente de Laje Grande. Ele pede um louvor, Esteve Jacinto, falta pouco. E falta pouco, tá? Está faltando muito pouco para a vinda de Jesus. E precisamos nos preparar. A preparação é iminente, Jesus está voltando. Então, se ele está voltando, nada melhor do que nos prepararmos para esse grande encontro, que será a qualquer momento, né? Então, para o nosso amigo Guga, que está sintonizado conosco lá em Laje Grande, vamos ouvir agora Esteve Jacinto cantando Falta Pouco.

0: Glória a Deus, esteve Jacinto cantando aí, falta pouco. E como falta pouco, gente? Precisamos, eu tenho dito direto isso, precisamos estar preparado para este encontro particular com Deus. E imagina se ele viesse agora, ele descesse do céu agora e perguntasse a cada um de nós: mostre-me suas mãos. O que é que nós teríamos para apresentar a ele? Na realidade, falta pouco, e tenha certeza, falta pouco tempo. Os dias têm se abreviado, como a palavra de Deus diz. O sol se aquecerá 7 vezes mais, e nós temos visto um calor imenso, não é? Então, eu digo a você: se prepare, prepare-se. Assim como a palavra diz: prepara-te, ó Israel, para te encontrares com o Senhor teu Deus. É momento de nós nos prepararmos para nos encontrar com Deus, o Deus Todo-Poderoso, aquele que criou os céus e a terra, aquele que virá buscar um povo lavado, remido pelo sangue do Cordeiro. Digo a você: falta pouco. Por isso eu convido você amanhã para estar conosco no Ministério Betel a partir das 19 horas, às 7 horas na rua Louro Paulo, número 250. Você é o nosso convidado especial. Vai lá amanhã, vamos louvar a Deus, vamos exaltar, glória a Deus, vamos bem dizer o nome e a grandeza do Senhor. Boa noite. Agreste FM, aqui é o Jerônimo, direto de Franca, São Paulo. Estou neste momento ouvindo este programa maravilhoso, abençoado por Deus. Deus abençoe a sua vida, Jerônimo, lá em Franca, né? Como é bom termos as redes sociais. As redes sociais nos ajudam, né, a chegarmos mais longe. Jerônimo está lá em Franca, São Paulo, ouvindo o nosso programa. Deus abençoe poderosamente a sua vida, né, neste momento que você está nos ouvindo. Também você que está em casa, você de Maraial, Jaqueira, Quipapá, São Benedito do Sul, Catende, Palmares, Laje Grande de Catende, você aqui de Cupira, Panelas, você de Jurema, Cruzes, Agrestina, Água Preta, Barreiros, São José da Coroa Grande, Sirinhaém, Barra de Sirinhaém, você de Porto de Galinhas, você de Ribeirão, Escada, que Deus possa estar abençoando vocês poderosamente. Você também que está ali em Colônia Leopoldina, que já é Alagoas, Deus abençoe a vida de vocês poderosamente, e que o Espírito Santo de Deus esteja protegendo, livrando vocês de todo mal. Quero agradecer a vocês que estiveram aqui. Obrigado, Flávio.
1: Nada, pastor. Deus possa nos abençoar, né, nessa noite, nessa semana, nesse fim de ano também. Amém.
0: Glória a Deus. Próxima semana estaremos aqui, se assim o nosso bom Deus nos permitir. E se não estivermos aqui, estaremos com os braços do Pai, louvando e engrandecendo o nome do Senhor. Deus abençoe. Esse próximo louvor eu quero deixar para você, Jerônimo. Deus abençoe a sua vida.

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0: Cupira, bom dia, mais de 80 cidades, viu? Começamos por aqui com o programa Forrobrega nessa manhã de domingo, né? Começamos aqui hoje em cima de 5 horas em ponto, foi bom. Começamos 5 horas em ponto. Vê esse programa que você realmente já tem gravado na memória, programa Forrobrega com Valdemir do Estreito de Cupira, pela sua Agreste FM. E vamos por aqui afora, quando a gente gritamos por aqui, é telefone chegando de todo canto, é telefone que vem de todo lugar, porque é verdade. Vou atender logo esse aqui pra gente ouvir de onde é. Alô.
1: Alô, Valdemir.
0: Alô, bom dia.
1: Bom dia, Valdemir.
0: Eu tô falando com quem?
1: Com Lila.
0: A Lila do Cruzeiro de Altinho. Ô, Lila, quem vem cantar a abertura desse programa, sempre quem canta sou eu, né? Eu canto pra o Homem do Poder. Você vai oferecer?
1: Vou sim, Valdemir. Eu vou oferecer pra todos vocês, pra você, o doutor Naldo, todos que fazem essa rádio maravilhosa. É de Janeiro, Ilhamar, Jane, Renato. Vai para meus irmãos, todos os meus cunhados e comadres, vai todos para meus afilhados, todo mundo escutando, vai para seu Cício Goi, vai para Zeza, Terezinha da Guaravita, Edmilson, Júnior, Jeová Dionísio, Marconi, um abração para ele, Seguinho de Garanhuns, Bioeletricista, um abração pra ele. Mário da Ambulância, um abração pra ele. Eu escutei quando ele falou, domingo, que tinha vindo pra Altinho. E vai também pra turma de Altinho, vai pra Laércio, Simonel Caetano, Carminha, Zominho, Robertão, Marlene, a pasta de Tiga. E toda a galera de Altinho que está curtindo, que é Altinho Peso. Vai para Evi Lázaro, um abraço para ele e toda a família dele. E vai também para Arlindo, Cuba, e dona Nezinha, que está no curral. Toda a turma de Cabeça de Negra, turma do Sem Terra, meus primos aí, em Cupira. E um abração, Valdemir, um bom domingo, que Deus proteja esse programa, porque é maravilhoso.
0: Amém. Um abraço e fica ligada, viu? Agreste é Agreste. Deixa eu ir pra esse outro telefone. É telefone chegando de todo canto, Williamar. É telefone que vem de todo lugar. Alô.
2: Valdemir.
0: Alô, bom dia.
2: Alô, bom dia. Bom dia, Valdemir.
0: Eu tô falando com quem?
2: Isso
0: é do Góis. Isso é do Góis. Quem vem cantar a abertura do programa, quem canta sou eu. Já canto pra o Homem do Poder. Você vai aparecer?
2: Foi bom. Para toda a minha família, Valdemir, para todo mundo aí de Panelas, minha família que está aí, Zeza de Panelas, Edmilson, Júnior da Beira Pista, para todo mundo de Chão de Panela, aí para Marconi de Catenda, o Elageiro, sei lá onde que ele está, mas está valendo. Para todo mundo aí de Troncamento, Cadoura, para José com sua família, Sintamando a Jarme, Bibi, com toda a sua família, com Cinto Joá. Vai para Luiz de Cira, com toda a sua família, Zezinho do Joá, família, Zé Ramo, Bomba, Raquel, Renata, Zé Maria, para Zeca Diabo, vizinho aqui, Zé Ivo, também vizinho, com toda a sua família. Vai também para Galego e Franco da Rocha, Galego de Zé Ramos, com toda a sua família, quem quiser com ele, que acompanha o seu programa. Para o Ceguinho do Violejo, para a Bola do Peixe Cachoeirinha, família, para Zezé Bananeira, que papá, com toda a sua família. Para Jeová Dionísio em Agrestina, para Arlindo do Cinto Cuba, em Altinho, para todos vocês aí da rádio, assim, para Edmilson Canhotinho, com toda a sua família, para todos vocês aí da rádio, e quem eu esqueci do nome, domingo eu falo. Um abraço, tenha um bom domingo, fica com Deus e Deus proteja. Tchau, tchau. Piriri e Pororó. Valeu.
0: Onde é que eu ia para esse outro telefone? Tá vendo? Tô vendo onde é? Telefone para todo lado, alô.
3: Alô.
0: Alô, bom dia.
3: Bom dia, meu amigo Valdemir.
0: Tô falando com quem?
3: Mário da Ambulância de Canocinho de São Félix, meu irmão.
0: Estamos em Canocinho de São Félix. Ah, mano, quem vem cantar a abertura do programa, sempre quem canta é eu, né? Pra onde eu puder. Você vai aparecer?
3: Primeiramente pra você, pra o doutor, pra Nezinho. Eu mando aqui um abraço pra todos vocês. Tá bom? Tem maior consideração a vocês, sabe? E vou mandar, Lila, aquele abraço, viu, minha irmã? Aí no Cruzeiro de Altinho, pra ela e família. Eu mando aquele abraço pra o Bill, eletricista, que tá lá em Caruaru. Para o balaio de ouro, é de mil chama, né? Direto. Para a Zezo de Panela, Valdemir. Para Jeová de Anido. O Cheguinho lá do Garanhões. Eu mando um abraço para ele e família. E para todo que está escutando. E mando um abraço para meu amigo Zé do Chifre, aqui em Camutim de São Félix. E para não esquecer, Dona Mariquinha, né? E todo domingo ela liga pra você, lá em São Bento, onde eu mando aquele abraço pra ela e família. Tá bom, Valdemir?
0: Valeu, um abraço, viu?
3: Tá bom, Valdemir, outro, meu irmão.
0: Vou pra outro telefone. É telefone chegando de todo canto, Vilamar. É telefone que vem de todo lugar. É verdade, alô.
4: Alô, Valdemir, bom dia, meu amigo.
0: Bom dia, eu tô falando com quem?
4: Você tá falando com o Marconi, da cidade de Lajeado, meu irmão.
0: Ah, Marconi lá de Lajeado, Marconi do teclado. Ô, Marconi, veja só, quem vem cantar nesse programa abertura, sempre quem canta sou eu, né? E eu canto já pra o Homem do Poder. É. Você vai oferecer?
4: Vou, meu amigo, vou oferecer pra, mesmo pra você, pra meu amigo doutor, ele é boa, pra meu amigo Naldo, sua esposa Joyce, seu menino Miguel, que abençoe a vida dele, seu Ilamar, tá na... A esposa de Dana Janeiro, a Wilamar Júnior, seu doutor Ivo, vou oferecer para a Lila do Cruzeiro, seu Cício Goi, Javari Almeida em Agrestina, José Mano Fito, tomando ar, Vanderlei Andrade lá em Agrestina também, a Eitorina, Jane de Paula, vou oferecer para Júnior da Beira da Pista, vou oferecer para Paulo Esporte, da São Paula, vou oferecer para Edmilson lá em Terra Preta, filha de Panela, sua filha Vitória, Priscila Eduardo. E vai pra o Tedinho da banda Paulão, Chamego Mai, que eu sou fã daquele cara também. Um abraço, Tedinho, não lhe conheço, mas você é gente novo, meu irmão. E até domingo, se Deus quiser.
0: Valeu, um abraço, viu? Agreste é Agreste. Vamos pra outro telefone, pra gente ver de onde é. Alô.
5: Alô.
0: Alô, bom dia.
5: Bom dia.
0: Tô falando com quem?
5: O Cício Gabriel, de São Paulo.
0: Tá me ligando de São Paulo, Cício Gabriel. Olha, veja só, quem vem cantar nessa abertura desse programa, sempre quem canta sou eu, viu? Jesus Poderoso. E você vai oferecer pra quem, o Jesus Poderoso?
5: Vou oferecer para Fabiano.
6: Só?
5: Para João.
6: É.
5: Para Amaral da Bateria. Para Giovanni de Bandeirinha. Para Dui. Para Cito Antônio de Véia, Zazué, Nego Véi e todo mundo aí na Vila Santa Fila da Feira de Tabuleiro, um abraço muito grande. Para mim dos Pastel, William, Giovanni, de todo mundo de Bilcânio, para minha filha Bianca, para minha filha Raíli, que mora na Vila Santana. Para mim aqui, moro em São Paulo também, minha irmã Maria, para meu irmão Bill, para minha irmã Lude e para todo mundo aqui de São Paulo também.
6: É.
0: Valeu, um abraço, viu? Deixa aí para o outro telefone. Alô.
7: Alô, bom dia.
0: Bom dia, eu tô falando com quem?
7: É com o Aldemir de Belém de Maria.
0: Aldemir, olha, quem entra nesse programa para cantar, logo a primeira faixa sempre, quem canta sou eu. Canto logo para o Homem do Poder. Você vai oferecer para quem?
7: Você pro meu primo Tão, que tava aí na sua casa. Eu acho que você lembra, Valdemir.
6: É.
7: Lembra?
0: Foi ele teve em casa,
7: pra
0: foi.
7: Silva Bezerra, pra Silva Bezerra, pra Lenda Barraca, pra minha mãe Selma, para José, pra Wilma, pra Jaime, pra Madeus, que é tudo, e pra Lenda da Rua do Rosário, Luciano da Rua do Rosário, conhecido como Véi. Pra Jean de Paula, minha locutora preferida. E pra Terezinha da Guaravita, pra Bola, Silva Bezerra, pra Zeza de Paneira, Terezinha da Guaravita, pra Cristina de Passagem de Areia, e pra todos os ouvintes, pra meu amigo Ramon da Rua da Compesa e pra Vovó da Rua da Compesa, que é o Vigia. E tenha um bom dia e Deus abençoe. Bom domingo.
0: Valeu, amém. Fica ligado na Agreste. Agreste é Agreste, né, pai? Vamos abraçar o povo de Belém de Maria e o povo de Lagoa dos Gatos, estão todos ligadinhos também, né? É. Exatamente. Castanha de Palmares também, com muita gente ligada. Um abração, viu? Os amigos lá de Garanhuns, vai meu abraço também para eles.
8: Mandar um abraço também aqui para o sargento Alcanjo, né, Valdemir? Lá no... Aí, trabalha aí na, em Barra do Chata, né? A gente trabalha aí em conjunto com meu, o vereador Edinho.
0: No condomínio.
8: É, no condomínio. No condomínio é. Sargento Alcanjo e o irmão dele também. Um abraço para você.
0: Lá de Altim, mas ele faz plantão ali, né, pai? Um abraço aqui para ele. 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Um abraço aí, Val, de coração. Isso. Vamos botar para tocar? Então, cheguei para cantar e quero cantar logo cedinho, cantar logo para o homem do poder. A Grécia é assim, bota para tocar para a gente ouvir. Jesus Poderoso, quem canta sou eu.

0: Já vamos aqui em cima de 5h16, viu? É no relógio da sua Graça FM, por esse mesmo lá fora, cheio de audiência. Eu vou pra aqui. Lá a gente vê, não
1: bom dia, Valdemir. Aqui é o Geriato, conhecido como Capitão Gancho, de Cachoeirinha. Eu gostaria de pedir uma música a seu gosto, uma música bonita da sua. Venho pra oferecer a Maria de Lourdes, minha esposa. A Roberto Sapateiro, que é meu vizinho, pediu pra mim ligar pra você e pedir uma música bem bonita pra ele. Eu quero da sua autoria, pra oferecer pra todo mundo aqui de Cachoeirinha e pra toda a população que tá ouvindo seu programa, que é nota mil. E o seu programa é em primeiro lugar de audiência, viu, Valdemir? E muito obrigado, viu? Faz, por favor, uma música bem bonita da sua autoria, que eu adoro sua música. E muito obrigado, viu?
2: Capitão Gancho, um abraço, viu?
0: Valeu, né, pai? Muita gente ligada. Ele é fã das músicas, né? Ele gosta muito das músicas, a gente canta feliz. Vamos para o zap agora. Vamos para o zap. Alô.
3: Alô.
0: Alô, bom dia.
3: Bom dia.
0: Eu estou falando com quem?
3: Falando com Alcide Alto Bonito.
0: Alcide.
3: Isto, positivo.
0: É, não deu pra tá ouvindo nada.
3: Alô?
0: Alô, bom
3: Oi.
0: Dia.
3: Bom dia.
0: Eu tô falando com quem?
3: Com Alcide de Alto Bonito.
0: Alcide de Alto Bonito, Alcide. Alcide, quem vem cantar agora é Silvinho, essa é pra chorar, viu? E você vai oferecer?
3: Fora. Vou oferecer sim.
0: Então vamos lá.
3: Oferecer ao meu amigo Edilson Morená, Zé Bofada do Morená, Zezinho do Galo do Morená, nosso amigo Marco Cabeção, nosso amigo André de Aurino, nosso amigo Zé de Estrela. E toda essa região que está escutando a Agreste FM. E para vocês também aí que estão ligados na Agreste FM.
0: Valeu, um abraço para os amigos de Bonito, viu? Abração mesmo de coração. É telefone chegando de todo canto da mão. É telefone que vem de todo lugar. Deixa eu ir pra essa aqui logo primeiro que me ligou. Alô.
4: Alô.
0: Alô, bom dia.
4: Bom dia.
0: Tô falando com quem?
4: Maria da Batatinha.
0: É Dona Maria da Batatinha. Dona Maria.

0: Quem vem cantar agora é Silvinho. Vai oferecer?
1: Vou oferecer sim, para Rosa Preta, meus irmãos da Lagoa, para todas as pessoas que estiverem me ouvindo, para você, para Jane de Paula, para seus irmãos. E fique com Deus, um feliz domingo, piriri pororó.
0: É, tu tá vendo a história que tá pra lá? Um abraço, viu? E fica ligado, a Grécia é a Grécia nesse meio de mundo afora, com muita audiência, né, pai? 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Um abraço aí, Carlinho, celular, de coração. Vamos pra o zap? É. Vamos pra o zap agora. Tá reto ouvir, viu? O zap, exatamente. Eu tô indo pra o zap, aguarda aí. Alô?
2: Alô?
0: Alô, bom dia.
2: Bom dia.
0: Tô falando com quem?
2: É o Bola do Queijo de Cachoeirinha.
0: É, apareceu o Bola. Bola, você tava onde domingo?
2: Eu tinha saído, pai. De onde eu tava, não tava ligado, mas não tava dando nada, não.
0: Porque falaram muito no seu nome aqui, viu? Um abraço pra Bola, um abraço pra Bola. Olha. Eu digo que tem jeito.
2: Obrigado.
0: Muito querido ele. Sem brincadeira. Olha, quem vem cantar agora é a Silvinho. Quem é? Você vai oferecer?
2: Vou oferecer aqui pra galera da Fábrica do Bola, ao nosso amigo Cício Goy, ao Serginho de Garanhuns, ao nosso amigo Roberto Sapateiro, para todos que falaram meu nome domingo e hoje, e para todos que estão curtindo, vocês aí da rádio, e para piriri, pororó e aquele abraço. Um bom domingo a todos.
0: Valeu, Bola. Um abraço aí a todos os amigos de Cachoeirinha. Eu estou sabendo que em Cachoeirinha a audiência lá é pesada, né? Fechada mesmo a audiência lá. Também Cachoeirinha, Altinha, aquele meio de mundo, São Bento, Una, é muita gente ligada. Deixa eu ir para esse telefone aqui agora. Alô.
3: Bom dia.
0: Bom dia, eu tô falando com quem?
3: Terezinha da Guaravita.
0: É, Terezinha, quem vai cantar é a Silvinho. Você vai oferecer quem é, pra quem?
3: Quem é? Eu amo essa música. Oferecer pra você, doutor Nezinho, Pequeno Príncipe.
0: Naldo,
3: pra toda a equipe top da Agreste. Vai pra Nene, que trabalha com o Lino da Ração e toda a equipe. Reginaldo da Carroça, na Boa Vista. Vai pra Lila do Cruzeiro. Laelso de Altinho, Zeza, Nath Zeza, Júnior Ligeirinho, Zé das Novinhas, em Panelas. Vai pra Dona Regina, meus primos do Abatedor Pena Branca, Pedro Dudo e Mocinha, toda a equipe. Vai pra Jeová Dionísio, Valdir Foto, Paulistinha da Loja, doutor Fernando Honorato, Dona Maria e seu Manuel do Pastel, do Encontro das Águas, Belém de Maria, Sebastião da Rodoviária, a esposa Nena, João Gaia, Carlinho do Celular, seu Luiz Batista de Catende, o poeta Vera, Manuel da Verdura, em Laje, de Laje Grande de Catende, toda a família. Vai para o Seguinho do Vialejo em Garanhuns, vai para Dadá, Marinalva e toda a família, Heraldo do Relógio e todas as crianças. Que o Altíssimo abençoe todos, de Cupira, do Brasil e do mundo. 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Você vai sair tão feliz que vai sair cantando piriri pororó. Uhul!
0: Vamos para o zap, né? Vamos para o zap. Alô!
4: É telefone chegando de todo canto de Lamar. É telefone que vem de todo lugar. A Guest FM hoje está de parabéns. Mais de 70 cidades ligadas com ela tem. Pela internet ela bate o mundo inteiro. São Paulo, Rio de Janeiro, Pernambuco, Ceará. Alô, bom dia.
0: Alô, bom dia. Eu tô falando com quem?
4: Você fala com o Júnior Ligeirinho, da cidade de Panela.
0: Olha, Gônio, quem vem cantar é Silvinho. Vai oferecer?
4: Vou sim, Valdemir.
0: Vamos lá.
4: Eu vou oferecer pra você, pra Nezinho, pra Doutor, pra Nucinal, para Iturira, o Ilamar Alves, o Ilamar Júnior, Jane de Paula, Renato Neves, pra meu pai Neném do Milho, para minha irmã Joséane, Tatiane, Neide, Jadielma, Daniela e Maria, para meu irmão Leonardo Jefferson, para Cizinho lá do Pau Ferro, para Sertão, para Alain,
5: para Luciene, para Terezinha da Guaravita, as três irmãs da Coab, Graça Paula, Tia Laíde, Ronaldo Manduá, Cícero Góes, irmão da Oficina, Macando de Catende, Aldemir de Belém de Maria, Lenildo, Helenivaldo, para Marlete de Alto Bonito, para Beto de São Domingos, São Joaquim do Manto, para Lira do Cruzeiro, Seguindo Vem Alejo de Garanhuns, Zezé de Bananeiro de Quipapá, para Bonito da Serra do Estimoto, a esposa dele Quitera, para Dona Bira de Cutia, para Josineide, para Noco, para Marciano, para Zezé, para Negro da Bamba, para Zeza, para Vandete, para Dona Silene, na Terra da Prefeitura, Edmils, para Cício do Gai, para meu primo João da Oficina, e para o saquistão Roberto da Paróquia de Cruz, Mazé de Cruz e Família, e para Piriri e Pororó, me quiei no cangaço e no cangaço morrerei. Olha do cara, meu!
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0: Isso.
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0: Vamos pegar o telefone aqui pra gente ouvir.
6: Bora.
0: Alô.
7: Alô, bom dia, Valdemir, meu amigão.
0: Bom dia, eu tô falando com quem?
7: Valdemir, você tá falando com o Manuel da Verdura de Laje Grande, Catende, seu ouvido de todos os domingos, viu, Valdemir?
0: É verdade, é muita gente ligada. Eu tô sabendo que aí em Laje Grande tá todo mundo ligado. Um abração pra esse povo todinho, de Laje Grande. Logo de cara já vou mandando esse abraço. Agora quem vem cantar é Silvinho. Você vai oferecer?
7: Vou oferecer, Valdemir. Vou oferecer especialmente pra... Primeiramente, para meus irmãos em São Paulo, né, Santana de Paranaíba. Meu irmão Edinho, tá ligado nesse momento. Meu irmão Val Baiano. Meu irmão Zé do Piseiro também. Nenhum perde seu programa, viu, Valdemir?
0: É verdade.
7: Oferecer para Everaldo aqui em Laje Grande e Catende. Oferecer para Dona Terezinha da Garavita, que acabou de mandar um abraço para mim, um abraço para ela também. Oferecer para Manga Rosa, o rei da pitidinga de batateira, Valdemir. Oferecer para todos os ouvintes da Grécia FM. É isso, Valdemir. Tenha um bom dia e um bom trabalho. Fica com Deus.
0: Amém.
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0: Vamos para o zap, agora da Agreste? É telefone chegando de todo canto da mar. É telefone que vem de todo lugar. E é verdade, passe para cá para a gente confirmar. Alô?
8: Alô, bom dia.
0: Bom dia, eu estou falando com quem?
8: Edneide São
0: Joaquim
8: do Monte.
0: Edneide São Joaquim do Monte. Ô Edneide, quem vem cantar é Silvinho. Você vai oferecer?
8: Vou oferecer pro meu neto Gabriel, João Miguel, Ana Cecília, Isadora, que é a mãe aqui das crianças, minha mãe, meu pai, meus irmãos, minha avó Silvina, que mora em Agostina, meu esposo, minha tia, e para todo da rádio, para todas as crianças do Brasil.
0: E esse programa, então, a senhora gosta muito desse trabalho também, do programa que a gente faz por aqui?
8: Gosto, todo domingo assisto.
0: Fica
8: tudo com Deus.
0: Eu tô sabendo que realmente São Joaquim pensa, tá todo mundo ligado, né? Então vai um abraço, um beijo no coração do povo de São Joaquim do Monte também. Vamos botar pra cantar, Arnaldo? Silvinho chega pra cantar agora, quem é? Bota pra tocar pra gente ouvir.

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0: 5h35, viu? É no relógio da sua Graça FM. Vamos pra o zap, daqui a pouquinho eu atendo esse telefone aqui, viu? Vamos pra o zap. Alô.
1: Alô, locutor da rádio. Quero oferecer uma música pra você e pros meus amigos de Belém de Maria. E meu, pra Heraldo do Relógio. E pra Peba. E pra Beleza, minha irmã Beleza. E pra todos meus amigos de Agrestina. E pra você, viu? E pra gente de Paula. E pra toda a equipe da rádio.
0: É, quem é você? Eu tô falando com quem? Como é seu nome?
1: É Sandro.
2: É Sandro?
0: É Sandro.
2: Sandro Beck.
1: É. Sandro, Sandro.
0: É, valeu, Sandro. Um abraço, viu?
2: Eu quero mandar um abraço também para o André do Cato de Cana em Batateira, Vladimir. Tá com o rádio ligado, ele dando a preta. Um abraço, André.
0: André, tá. Isso. Tá certo. Vamos para esse outro telefone, para a gente não perder o telefone, né?
2: Bora.
0: Alô.
3: Bom dia, senhor Valdemir.
0: Bom dia, eu tô falando com quem?
3: Dionísio,
0: ah, é Jeová Dionísio. Poxa, eu vi uma fala meio engrolada.
3: Eu
0: vi uma fala meio enrolada, eu digo, que é isso?
3: Enrolada não, a fala tá bonitona.
0: Quem vem cantar vai ser Manezinho agora do acordeão. Você vai aparecer?
3: Foi bom. Vou mandar pra você, pra o outro doutor aí, doutor Lucinaldo hoje, né?
0: Tá por aqui.
3: Gente boa. A Marja Conde, todos os ouvintes na Agreste. Também manda aí pro doutor Ilamar Alves, né?
0: O Ilamar tá em casa, tá ali ouvindo.
3: Tá ouvindo a gente. Ilamar, dona de Janeiro, de toda a família Agreste, todos aqueles que estão sintonizados. Conceição e Bonito, nosso abraço pra ela. É, lá em Panela Zela, é o Júnior, o Ligeirinho. O Edmilson, a nossa querida Natécia, ouvindo a gente também, o Mário lá em Camucim de São Félix, Marconi de Catende, né? Todos aqueles que realmente estão sintonizados, pessoal bom e amiga aqui de Agrestina, o Cícero Boy, ouvindo a gente também. É, enfim, Valdemir, a audiência realmente é comprovada e nosso amigo e irmão André do Cabo de Cana, rapaz. Ouvindo a gente lá, em toda a altura lá, ele dando a preta, né, pai?
0: Tá dançando uma hora dessa.
3: E é, pai.
0: É.
3: É, e André logo tá exportando caldo de cana, vai, pra aqueles estados onde não tem aqui no Brasil, porque o caldo de cana é bom e logo o pessoal vai mandar buscar um caminhão do caldo de cana.
0: O André é fogo, viu?
3: André é fogo, rapaz. Rio de Janeiro, São Paulo, onde não tiver, só é ligar pra André que ele manda um caminhão de caldo de cana, rapaz. Que é bom e gostoso e é docinho, né?
0: É bom.
3: É verdade, rapaz. Foi bom, né?
0: Foi bom.
3: Então, abração aí, doutor, e toda a família, viu?
0: Valeu.
3: Deus abençoe, um bom domingo e parabéns pelo Dia das Crianças amanhã.
0: É o Dia das Crianças.
3: Nossa Senhora Aparecida, Padroeira do nosso Brasil. Que ela abençoe cada um de nós, né?
0: Exatamente.
3: Graças a Deus. Tá bom? Deus abençoe, um bom domingo e todos fiquem na paz do Senhor Jesus. Valeu.
0: O Vavá falou bonito. Vamos para o zap? É telefone chegando de todo canto, meu amor. É telefone que vem de todo lugar. Vamos para o zap. Alô? Alô?
4: Bom dia!
0: Bom dia, eu tô falando com quem?
4: O Não Presta, o futuro, vem aí!
0: É, você é da onde?
4: Daqui da Rua do Arame.
0: Rua do Arame, olha, pega só, daqui de Cupira. Quem vem cantar agora vai ser Manezinho da Acordeon. Você vai oferecer?
4: Vou oferecer sim, pra Vânia, diz que tá de ressaca hoje, a Cida Maga, a Júlio Ligeirinho de Panelas, Amaral da Bateria, a Zé da Sombria diz que não pede um programa seu. E você embora que não presta.
2: Certo.
4: Bora. É o não presta, viu? O futuro vem aí.
2: Tá bom.
0: Valeu, tá bom, tchau, viu? Vem que eu ia pra outro telefone aqui pra gente ouvir de onde é. Isso. Alô?
5: Bom dia!
0: Mas Zéza, derrubasse o telefone, sabe de quem agora, Zéza?
5: Sim, me derrubaram também.
0: De Jacaré.
2: Oi. Um abraço, Jacaré.
0: Meu. Olha, quem vem cantar vai ser Manezinho de Acordeon. Vamos embora, vamos ligeiro, vamos lá oferecer.
5: Vamos embora, fé em Deus.
0: Vamos.
5: É, vou oferecer pra você, pra doutor, pra Lucinaldo, seu Ilamar, que tô com saudade dele, que Deus lhe dê saúde, seu Ilamar.
0: Tá novo.
2: Tá novo.
0: Graças a Deus, já tá jogando até bola.
5: Oh, graças a Deus. Oh, eu vou oferecer para Cristiano, Cid Pontal, para Lenivaldo Silva, para Tiago, para Tomás, para Cida Araújo, para seu Anania, para seu Cosmo, que trabalhou no hospital, para dona Quitéria do Banco do Brasil, que está ali escutando, para Ademir Belém de Maria, para Juarez de Judiá, para dona Nega, a sogra de Edgar Fênix, para Bill de Caruaru, para seu Cício Boi. Um abraço para ele, Ilha do Cruzeiro, um cheiro, Terezinha da Guaravita, Edmilson, Jota da Ambulância, Tom Sargento, Fafá, Jardel, Henrique, Bobozinho, Maro da Ambulância.

0: Dona Mocinha, o Seguindo Vialejo, em Garanhuns, as Três Irmãs da Coab, Balaio, Gilberto, Regi, Dona Maria Ventura no Bola, Feliz do Bola, seu Zé Paulo, Dona Conceição, um abraço, e os que não faleci, meus filhos, né? E meu, né, meu neto, meu bisnetinho, e Jesus te abençoe, Valdemir, e todos os seus irmãos, e aqueles que eu não faleci, te abraçar por essa amiga Zéza. Valdemir, um cheiro, mas deu todo um final.
1: Amém.
2: 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Vamos embora.
1: Vamos para o zap. Alô.
3: Alô.
1: Alô, bom dia.
3: Bom dia, Valdemir.
1: Estou falando com quem?
3: Está falando com Mazé de Cruz.
1: Dona Mazé, quer vem cantar baixo manezinho do acordeão, vai oferecer?
3: Eu vou oferecer para você, para seus irmãos, a Nézia e o doutor, o sinal do rapaz aí, né? Que atende. Para minha filha Fernanda e para lidar com a que está batendo o Sobral. Ele está ligadinho, todo domingo ele fica ligadinho. E para o Juninho do Trevi, a família dele, Lene Tom, Panelas, para o Edmilson. Júnior Ligeirinho, para o Roberinho Sacristão Vila Cruz. E para todo que estiver ouvindo, viu? E para todos meus netos.
1: Valeu, dona Mazé. Um abraço. Eu vou para você. É telefone, né? Chegando de todo canto, William. É telefone que vem de todo lugar. Alô?
4: Alô?
1: Alô, bom dia.
4: Bom dia.
1: Tô falando com quem?
4: Seu amigo Jacaré.
1: Ô Jacaré, quem vem cantar agora vai ser Manezinho do Acordeão. Você vai aparecer?
4: Já fui.
1: Então vamos lá.
4: Oferecer a minha esposa, Dona Edneide, a Dona da Água, sua esposa, Dona Zefinha, a Linda Mãe, sua esposa, Dona Fátima, a Bio, a Helena Moco, o Rei do Jirimu, seu Amaro, e Venda de Papagaia, a Nildo, todos do Sítio Buzeiro, a Gildo, Luizinho, sua esposa, Dona Zefinha, Dona Cida, Maurinho, Zé de Belo, Valdo Martins, sua esposa, meu compadre Miguel, a Chapicó que está se recuperando, graças a Deus, a seu Roberto da Coab, a filha do hospital, já o demarcação e sua esposa, Dona Zefinha, Lourinho Caetano e a esposa, a Carlos, a Tripa, a Cristiano, a Caca da Toyota, Pernambuco da Carta de Porco, né? Essa figura ilustríssima, Valdo de Carmelita, lá de Querência, até em Querência, todo mundo na sua escuta por aquela região, viu,
1: Valdemir? É verdade.
4: É audiência total.
1: É verdade.
4: E o povo quer que você apareça lá, viu?
1: Muita gente me convidando, né, pra gente ir pra lá. Nós vai aparecer lá um dia.
4: E feliz Dia das Crianças amanhã, né?
1: Dia das Crianças amanhã.
4: É pra gente também, que a gente
1: é criança. Não, mas pra mim também, que ainda sou novo. Pode ser uma criancinha.
2: É novinho.
1: É, o menino de papai, eu sou o caçula.
4: Eu conheci um cara que...
1: Eu tenho um orgulho que sou o caçula, eu sou o caçula de papai.
2: É.
1: Meu?
2: É.
4: Ué, eu conheço um cara que tu desse uma olhada nele, que até hoje ele anda mancando.
1: Não, mas eu não dei pesado nele, não. Agora se ele caiu, foi problema dele.
2: É, mas eu olhei, eu dei.
1: Rildo não foi, Rildo de Mano.
2: Será que foi Rildo?
1: Eu dei uns olhos em Rildo.
4: Ele dirige o ônibus da prefeitura aqui de Agrestina. Ele era todo tronco, foi um moleque que pudesse dele.
1: Zé Oião não foi, Zé Oião é bom de bola.
2: É, Zé Oião é bom.
1: Mas valeu.
4: Raminho, do Embuzeiro.
1: Raminho do Embuzeiro, um abraço daqui pra ele. Um abraço aí, Raminho, que pena, né, pai? Isso, um abraço aí, Jacaré.
4: Tchau.
1: Quer muita gente, vamos para outro lado. É telefone, chegando de todo canto, é telefone que vem de todo lugar, é verdade. Alô?
5: Alô?
1: Alô, bom dia.
5: Bom dia.
1: Tô falando com quem?
5: Com Beleza da Agrestina.
1: Beleza da Agrestina. Ô, Beleza, veja só, quem vem cantar agora mesmo vai ser Manezinho do Acordeon. E você vai, a senhora vai oferecer, dona Beleza?
5: Vou oferecer a você, a sua família, a Jane de Paula, a Josiel Leal, a Renato Neves, a todos que fazem essa rádio maravilhosa. E oferecer a meu filho Júnior Motobike, a Suza, a Suelda. E a meus amigos e amigas de Belém de Bari, da Agrestina, e oferecer a Heraldo do Relógio de Cupira, Heraldo e família.
1: Heraldo,
5: e perguntar assim para Bezerra de Belém de Maria se ele ainda vai cortar aquele cabelo lindo, que ele ficou muito maravilhoso.
1: Oi,
5: e um abraço e um cheiro pro senhor e família. E Jesus Cristo, o Divino Espírito Santo, abençoe o senhor e sua
1: amém,
5: família.
1: Amém, amém. Três vezes, viu? Obrigado, viu? De coração. Então é muita gente.
2: Pernambuco, da carne de boi, com um abraço.
1: É, o Pernambuco tá lá.
2: Tá.
1: Tocando essas
2: tá lá na tarimba dele.
1: Não, e entra, sai de lágrima.
2: É.
1: Chora, se encosta no pé do banco assim, mas diz que grita, chora. Isso. O Pernambuco é fogo. Vamos trabalhar?
2: Bora.
1: Vamos para outro telefone?
2: Bora, bora.
1: Não podemos perder telefone aqui, não. O homem está em casa, deitado, ouvindo o programa. Alô?
6: Alô, Valdemir?
1: Alô, bom dia.
6: Bom dia, Valdemir.
1: Eu estou falando com quem?
6: Falando com o baiano do setor de Paraíba, irmão do Edir Xenego, mais filho de Lajo Grande de Catende.
1: É o baiano, apareceu o baiano. Ô, baiano, quem vem cantar vai ser o manezinho do acordeão. Você vai aparecer?
6: Eu vou oferecer sim, Valdemir. Eu vou oferecer para Manuel da Verdura, meu irmão, esse irmão maravilhoso que eu tenho, para meu tio Cício Cândido, que é o meu tio que eu tanto amo. Vou oferecer para Louro, cunhado de Zé Bodinho. Manda um alô para Louro. Louro lhe ama. Louro gosta demais de você. Quando ele fala em você, ele chega e estoura. Mãe, o cobertor.
1: Tá certo. Viu? Um abraço aí, senhor.
6: Vou oferecer para Bill, lá na Nova Laje Grande também. Vou oferecer para Dona Inês, mãe de Dal. Oferecer para meu amigo Licinho, a família dele toda, minha família maravilhosa, que é a mãe de Licinho, gente boa demais. Laje Grande é topada a audiência, essa rádio é maravilhosa. Ô, Valdemir, eu tava bem triste esses dias, Valdemir. Vou oferecer para Pernambuco da Casa de Porco, meu grande amigo Pernambuco. Tô chegando aí, Pernambuco. Viu, Valdemir?
1: Tô lhe ouvindo.
6: Eu tava meio triste esses dias, porque o senhor Ilhamar não tava na rádio apresentando o programa, rapaz. Eu cheguei a chorar, porque o senhor Ilhamar é uma pessoa muito querida, é muito maravilhosa. Ele tava muito gripado. Aí eu fiquei sabendo que deram uma garrafa de mel pra ele. Ele tá tomando bastante mel. Essa semana ele já vai pro programa Visão Política. Eu sou fã do senhor Ilhamar do programa Visão Política, viu, Valdemir?
1: É,
6: e sou seu fã,
1: gente,
6: Valdemir. Quando você toca aquela música, eu sou, Valdemir, começa a molhar o cobertor, eu começo a chorar, a mulher começa a secar meus olhos aqui, Valdemir. É, ela tá bem perto de mim aqui, ouvindo seu programa mais viu aqui, Valdemir. É uma maravilha, minha esposa, viu? Valdemir, eu gostaria que você também mandasse um alô, Valdemir. Esse grande apresentador que é Joelito Silva. O seu apresentador maravilhoso pra doutor, seu Dezinho. Naldo do painel do controle do avião. Naldo é maravilhoso. Pra dona Terezinha da Guaravita, Lila do Cruzeiro, que é gente boa demais. E Zé de Pinto, que tá ligadinho no seu programa aí da Estimaria, cortando ração pro cavalo, viu? E a todos os ouvintes da Agreste FM. E outra coisa também, Valdemir, mandar um alô pra meu tio Doda. Tio Doda.
1: Valeu, tá certo, viu? E um abraço, obrigado pelo seu telefone, viu?
6: Deus abençoe você, Piriri Pororó. Você e o doutor é o melhor.
1: Valeu, um abraço, de coração. Naldo, vamos botar o Naldo pra tocar? Manezinho do acordeão, chega pra cantar agora. O amor não faz mal a ninguém. Bota pra tocar pra gente ouvir.

0: tarde, 5 horas e 53 minutos, viu? É no relógio da sua Graça FM, é no seu programa Forró Brega, por aí, por aqui, cheio de audiência. Deu que eu ir pra esse telefone aqui pra gente ouvir de onde é. Alô?
1: Alô?
0: Alô, bom dia?
1: Bom dia.
0: Eu tô falando com quem?
1: Conceição de Bonito Vargas.
0: Dona Conceição, quem vem cantar vai ser Nelson Gonçalves. Vou oferecer?
1: Ofereço sim, para você, todos que estão na Graça FM. Para Bernadette, Fernando, toda a sua família. Jeová de Anizinha Agrestina. Dona Zezé em Panelas. Minha filha Jardiane. Meu filho Jair. Minhas netas Júlia e Vanessa. E para todos que estão ouvindo esse lindo programa.
0: Tá oferecido. Um abraço. Fique ligadinha, viu?
1: Um abraço também. Tchau.
0: Isso. É. 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Um abraço aí, Val, para você e família. Deixa eu ir para outro. Tem zap? Nós vamos para o zap ligeiro logo para o outro, né? Alô?
2: Alô?
0: Alô, bom dia?
2: Bom dia.
0: Tô falando com quem?
2: O Dinho.
0: Ô, Dinho, tá me ligando da onde?
2: Do sítio que ele quer, essa parada de bezerro.
0: É, a gente não entendeu direito aqui, não. É da onde, que lugar é esse aí, esse sítio? Me diga.
2: Aqui é no sítio de bezerro, sabe?
0: Em Buzeiro?
2: É.
0: Olha, veja só, quem vem cantar vai ser Nelson Gonçalves. Você vai aparecer? Então vamos lá.
2: Amor, pai Xavier. Amo meu primo Dilo e a vocês da rádio.
0: Tá oferecido, viu? Um abraço, viu?
2: Obrigado.
0: E fica ligado, agreste, agreste, eu vou pra outro. É telefone.
2: Não, obrigado.
0: É telefone que vem de todo lugar. Alô.
3: Alô, meu querido Valdemir.
0: Alô, bom dia.
3: Bom dia, Valdemir.
0: Tô falando com quem?
3: Tá falando com Edinho de Santana de Parnaíba, São Paulo, seu ouvinte fiel de todos os domingos, Valdemir.
0: E quem vem cantar agora, Edinho, vai ser Nelson Gonçalves. Você vai aparecer?
3: Eita, muito bom. Quero oferecer a especial para minha mãe, dona Valdenice, na Grande de Catende, meu irmão Zé do Piseiro aqui em Santana de Parnaíba, meu irmão Everaldo, Manuel da Verdura aí em Laje Grande, Gabriel da Barraca, meu tio Cícero Cândido, Pernambuco da Carne de Porco. Quero mandar um abraço também para a Lira do Cruzeiro. Ela foi a primeira ouvinte a ligar hoje, hein, Valdemir?
0: Foi, você já estava ligado, não foi?
3: Já estava ligado desde 4 horas da manhã, Valdemir. Fui levar minha esposa no serviço em Barueri e estou ligadinho. Quero mandar um abraço especial para o doutor Lucinaldo. Valdemir, essa semana eu estava escutando o programa do Josias Leal. O rapaz falou em você do Rio Grande do Sul. Você acredita, Valdemir?
0: Ah, é. Graças a Deus, né, pai?
3: Graças a Deus, a audiência é pesada, a Agreste FM faz parte da família brasileira, viu, Valdemir?
0: É,
3: faz parte da gente nordestina.
0: Exatamente, e o CD nosso está espalhado por aquele meio de mundo afora ali, graças a Deus, né?
3: É verdade.
0: Foi bom.
3: Graças a Deus, é bom demais, Valdemir, o povo fala demais de você aí. A Agreste FM tá de parabéns pelo trabalho que ela faz. Quero mandar um abraço também para a Dona Maria da Piscina, em Belém de Maria, né, Valdemir?
0: Ah, Dona Maria da Piscina.
3: Escovão, hein?
0: Dona Maria da Piscina tá lá ligada, tá ouvindo.
3: Isso, quero mandar um abraço aí para o rapaz aí que mandou um áudio também logo depois da linha do Cruzeiro também. Ele falou em mim que eu esqueci o nome dele. Que Deus abençoe a ele também. E tamo junto e tô ligadinho até o final e tô sempre todo dia. Valdemir, essa semana eu fiquei triste, rapaz. A Agreste FM saiu fora do aplicativo aqui, fiquei 2 dias sem escutar a Agreste. Isso, Valdemir.
0: Foi, mas depois ela voltou, não foi?
3: Voltou, graças a Deus. Um abração para seu Williamar, que Deus abençoe seu Williamar. Lucinaldo, aquele abraço. Quando eu for aí, eu vou te dar um abração, Lucinaldo. Que Deus abençoe você pelo trabalho que você faz aí na Agreste. Um abraço também para o Nezinho aí, que Deus abençoe, Valdemir. E tô na escuta, viu, Valdemir?
0: Valeu, valeu. Fica ligado, Agreste é Agreste nesse meio de mundo afora, com muita audiência. Isso. Vamos botar para cantar? Silvinho chega para cantar agora mesmo. Bota para tocar Silvinho, que é pra gente ver. Nelson Gonçalves. Nelson Gonçalves.

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0: já vamos aqui em cima de 6:03, viu? É no relógio da sua Graça FM, é no seu programa Forró Brega por aí fora, cheio de audiência, graças a Deus. Deixa eu ir para esse outro telefone aqui para a gente ouvir de onde é, que é telefone para todo lado aqui. Benção de Deus. Alô?
1: Alô?
0: Alô, bom dia.
1: Bom dia.
0: Eu tô falando com quem?
1: Pernambuco, rei da carne de porco da cidade de Agrestina.
0: Eita, Pernambuco, você tá com a fala de delegado.
2: Tá.
0: Tá? Não, sem brincadeira. Ô, Pernambuco. Olha, quem vem cantar agora vai ser Zezinho de Garanhuns. Você vai oferecer?
1: Vou oferecer pra minha esposa, Givanilda, pro meu amigo do coração, de Panaíba, São Paulo, Edinho, o baiano, o irmão dele, vez em quando mandou um alô pra mim também, pra família dele.
2: É.
1: Bill, eletricista do Alto do Moura de Caruaru, Jacaré, e todos que falam no meu nome, e todos os ouvintes, e um bom domingo para todos, cheio de bênção, que Deus abençoe todos.
0: Tá certo, valeu.
2: Tudo bem, Pernambuco.
0: Exatamente.
2: Um abraço, Pernambuco.
0: A gente vamos abraçar aqui também o vereador Edinho, né? Que esse veio para ficar porque veio para trabalhar, né? Encontrei ele esse dia aí que ia com os doentinhos para Caruaru de novo, levando os doentinhos para Caruaru, no seu veículo mesmo, viu? No seu carro dele. Então aquilo é muito importante, né, pai? Enquanto ele estava abastecendo o carro, eu saí do meu, fui lá, cheguei lá, estava uma senhora, e eu perguntei à senhora, ela disse, ah, meu filho, tem feito muito socorro a nós.
2: É o vereador Edinho de Santa Teresa.
0: É, o vereador Edinho de Santa Teresa. Edinho, um abraço, viu? Um abraço para você, para toda a tua família, para toda a equipe que trabalha aí na Fazenda Santa Teresa, viu?
2: Ah, o Júnior,
0: dele também. É, o Júnior, sem dúvida, viu? A esposa do Edinho também. Um abraço de coração. Então é muita gente ligada. Deixa eu ir por aqui afora. Vamos para o zap. É telefone chegando de todo canto da mar. É telefone que vem de todo lugar. Alô. Alô.
3: Bom dia.
0: Bom dia, eu tô falando com quem?
3: Tá falando com o Bochecha.
0: Ô, Bochecha, tá me ligando da onde, Bochecha?
3: Tô me ligando aqui de São Joaquim do Monte, do Barro da Creche, bora ver.
0: São Joaquim do Monte. Olha, quem vem cantar agora, Bochecha, vai ser Zezinho de Garanhuns. Você vai oferecer, Bochecha?
3: Vou oferecer sim, Valdemir.
0: Pode oferecer.
3: Vou oferecer pra minha mãe Berta, meu padrasto Edmilson, meu irmão José, pra Bebinho, a esposa dele, minha tia Hilda, pra Valéria, Claudinha, Alice. Vou oferecer pra Socorro. Vou oferecer pra Naldo de Manegom, para Luciano, que é meu tio, e para todos que estão curtindo essa raia maravilhosa, Valdemir.
0: Valeu, tá certo.
3: Tá bom, passo um bom dia, Valdemir.
0: Valeu, um abraço de coração. Tem muita gente ligada por aí fora, né, pai? Eu quero abraçar daqui lá em Agrestinha, Dona Cleonice.
2: Dona Cleonice?
0: É, Dona Cleonice,
2: Cordeiro.
0: Né?
2: E seu Cordeiro.
0: E seu Cordeiro, Cordeiro também. Tá lá ligadinha, tá com um raidão lá.
2: Isso.
0: Né? Ela tá até um pouco meio doente, ela, mas vai ficar boa em nome de Jesus,
2: acabou.
0: Né?
2: É.
0: Exatamente, tá aí não, médico. Dona Cleonice, que Jesus também lhe acompanhe, viu? E acompanhe todos nós, né? Todo esse povo que tá me ouvindo e acompanhe eu também.
2: É.
0: E pronto, que Jesus é muito bom. Sem ele, nós cai.
2: É isso aí, olha. 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
2: 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Um abraço, Paulistinho.
0: É telefone chegando de todo canto da mar. É telefone que vem de todo lugar, e é verdade. Passa pra cá, nós, pra gente ouvir de onde é esse telefone agora mesmo. Alô.
4: Bom dia.
0: Alô, bom dia.
4: Bom dia.
0: Eu tô falando com quem?
4: Com Fátima da Rita Lacerda, aqui de Cupira.
0: Ah, Fátima. Ô, Fátima, quem vem cantar no programa agora vai ser Zezinho de Garanhuns. Você vai oferecer?
4: Vou sim, Valdemir.
0: Então vamos.
4: Vou oferecer para minha mãe, em Serra Davi de Panelas, a meus irmãos Ivanildo, compadre Curica, Zé Maria, comadre Nava, a minha, todas as minhas cunhadas aí de Serra Davi, minha irmã aqui de Cupira, comadre Socorro, minha sobrinha, comadre Cissa, comadre Jéssica, Fernanda, a todas, que se eu for falar o nome é o dia inteiro.
0: É muito engraçado, né?
4: Meu,
0: graças a Deus,
4: meu,
0: né?
4: Esposo, e ao meu esposo Dionísio.
0: Dá certo.
4: E a todas as crianças, né? Que amanhã é dia das crianças.
0: Né? Já comemoremos logo de hoje. Já fica, realmente comemoramos, né? Um abraço, viu?
4: É sim. Outro, Valdemir, obrigado.
0: Nada. E fica ligado, a Grécia é a Grécia nesse meio de mundo afora. Eu vou para esse outro telefone que deve ser de longe.
2: Bora.
0: Alô.
5: Alô, Valdemir, tudo bem?
0: Tudo bom bem, dia. Eu tô
5: falando. É o Mariano Leite, de Ferraz de Vasconcelos, São Paulo.
0: Ferraz de Vasconcelos, São Paulo. Ô, Mariano, quer me cantar Zezinho de Garanhuns? Você vai oferecer, Mariano?
5: Sim. Vou oferecer para você, o doutor, obrigado. O Lezinho, o Lucinaldo, o Malaquia, o Manuel do Posto Braz, o Paulinho, o Pinto Velho, o Pastidão, já falam dois domingos que eu não falo o nome dele, o meu primo, o Antônio Marco, o Aboiador, o irmão dele, o Cuica, o compadre Licinho, a Dava, o Pau Velho, Neuza, Malila e o Jânio. E todos que estiver ouvindo, tá bom? Tchau, um bom domingo. Tchau. É.
0: Valeu, tá certo, um abraço, viu? Fica ligado. A Grécia é a Grécia, por esse meio de mundo afora, né, pai? Vou correr por aqui afora. Alô?
6: Alô?
0: Alô, bom dia.
6: Bom dia.
0: Tô falando com quem?
6: É com Cida.
0: Cida tá me ligando de onde, Aparecida?
6: É daqui de Panelas.
0: Ah, de Panelas. Ah, Aparecida, quem vem cantar agora é Zezinho de Garanhuns. Vai aparecer?
6: Vou.
0: Vamos lá.
6: A minha mãe Carminha, minhas filhas, Mário e Cristina de Dora, meus irmãos Mário, algumas filhas na Palouro, Pitera de Curica, Nilton, Tia Coroinha, as mamães da Vila, Jorge, Dona Vida, Dona Vega, Magelinda, e todos aqui de Panelas.
0: Valeu, um abraço, fique ligadinha,
2: olha,
0: viu?
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0: Vamos para o zap. Alô.
7: Alô.
0: Bom dia.
7: Bom dia.
0: Tô falando com quem?
7: É com Edmilson de Panelas.
0: Edmilson, olha, quer me cantar Zezinho de Garanhuns? Vai oferecer, Edmilson?
7: Vou.
0: Isso, vamos lá.
7: Ofereço para a Cida, que ligou agora. Ofereço para a Zéza, para a Natécia, para a Teresina Guaravita, para a Rosa de Tomanduá, para a Tia Laíde, para a Lina do Cruzeiro, Mazé de Cruzes, Edão Zezé do Cinto Bandeira de Quimpapá, José Anderson, das Três Irmãs da Coab, Jová Dionísio de Agrestina, Marco Andi Altinho agora, né? Seu Zé Paulo, seu Cício Goi, Júnior do Trevo e todos da Grécia FM.
0: Valeu, um abraço, viu?
7: Que eu esqueci, eu tô na sala domingo.
0: E fica ligado, a Grécia é a Grécia. Eu vou pra outro telefone. É telefone chegando de todo canto, Ulamá. É telefone que vem de todo lugar. E é verdade, né, pai? Alô.
8: Alô.
0: Alô, bom dia.
8: Bom dia.
0: Eu tô falando com quem?
8: O Mariquinha do sítio Craíba e São Bento do Una.
0: Dona Mariquinha, tá vendo? De São Bento do Una. Dona Mariquinha, olha, quem vem cantar agora é Zezinho de Garanhuns. A senhora vai oferecer, Dona Mariquinha?
8: Vou oferecer aos meus sobrinhos da Vila do Espírito Santo, Aguinaldo, Danilo de Amauri. E a minha irmã Maria Dilva na cidade de Monteiro, na Paraíba. E a outra na cidade de São Bento do Una, Josinete e meu cunhado Vavá. E a todos vocês da rádio.
0: A senhora sempre é ligada nesse programa, não é, Dona Mariquinha?
8: Vou Norte, onde chega 5 horas, eu tô ligado. E a maioria também de lá de Monteiro gosta muito desse programa.
0: É, eu tô sabendo.
8: São Bento, na cidade.
0: Na Paraíba, né? Um abraço, viu? E fica ligadinho.
2: 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Aqui em Cupira. Um abraço. Então.
0: Vamos para outro telefone? Alô.
9: Tá.
0: Alô, bom dia.
9: Alô, bom dia.
0: Eu estou falando com quem?
9: Zezé de Cassiano, Bananeira de Quipapá, seu Valdemir.
0: Dona Zezé, já tô lá em Quipapá. Já tô em Bananeira de Quipapá. Tá boa, vendo? Tô nas Bananeiras de Quipapá. Então, veja só, quem vem cantar, dona Zezé, agora mesmo é Zezinho de Cassiano. Vai oferecer, Zezinho. Vai oferecer pra quem? Bananeira de Quipapá. Então, veja só, quem vem cantar, dona Zezé, agora mesmo é Zezinho de Cassiano. Vai oferecer, Zezinho. Vai oferecer.

0: Obrigado pela informação, viu?
1: Obrigado, Senhor Deus. E com Deus. E para as crianças, que é amanhã o dia das crianças, tá? Para o dia das crianças.
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0: Oh, bom, beleza. Vamos para outro telefone? Ué. Alô.
3: Alô, bom dia, meu camarada, tudo bem?
0: Bom dia, eu tô falando com quem?
3: Antônio do Rio de Janeiro, tudo tranquilo, irmão?
0: Antônio do Rio de Janeiro. Ô, Antônio, veja só, quem vem cantar agora vai ser Zezinho de Garanhuns. E você vai oferecer, Tony?
3: Ofereço, ofereço para todos vocês aí da rádio. Ofereço para minha irmã Cícera em Cupira, meus amigos e amigos aí de Alto do Meio, Riachão do Viriço, meus sobrinhos, sobrinhos de Belém de Maria, minha irmã Quitéria de Santo Antônio de Eldinho, e todos que estiver ouvindo, irmão. Como é que tá a nossa Cupira?
0: Tá primeira. Ô, Tony, me diz uma coisa, quando você tá ouvindo esse programa, dá uma vontade de vir-se embora, pegar o asador aí.
3: Ah, com certeza, sem dúvida, irmão.
0: Vai falar, né? Eu quero ouvir dele.
3: Mas em breve eu vou matar uma saudade aí, se Deus quiser.
0: Agora me diga uma coisa, quando toca esses bregas assim, ou um forró bem que faz lembrar o passado, você já chegou a botar umas águlazinhas, já pingou algumas águas pelos olhos?
3: Com certeza, a música que eu gosto muito é do Flávio Zezé.
0: Tá vendo?
3: Pelo forrozinho pé de serra.
0: Não é? Eu tava amando um soldado ontem aí na fazenda e ele disse a mim, Valdemir, eu já fiquei com emoção.
2: É um sargento.
0: Ele até disse a mim, disse, olha, a verdade, eu não perdo um programa daquele. Eu digo, mas já aconteceu assim, de botar uma lágrimazinha pelo céu. Ele disse, muita, meu filho.
2: Foi. Um
0: abraço, sargento.
3: Tá tomando uma cervejinha, né?
0: Valeu, um abraço, viu?
3: Um abração pra vocês aí.
0: Isso. Vamos botar o Zezinho de Garanhuns? Bora. Então chega agora Zezinho de Garanhuns pra cantar. Bota pra tocar pra gente ouvir. Canta, Zezinho, pra mais de 80 cidades e 1,5 milhão de pessoas na Agreste FM, num programa com a Robrega.

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0: cima de 6:23, viu? É no relógio da sua Agreste FM, é no seu programa Forró Brega por aí afora. Agreste, Agreste, né, pai? Por esse meio de mundo afora. A gente, vamos abraçar daqui também o vereador, a Câmara de Vereador de Cupira, né? Exatamente. Vamos abraçar daqui, vamos abraçar também daqui o Eduardo Lira, o prefeito de Cupira, né? Um abraço daqui para ele, que tá ligado, diz também que gosta muito do programa, não perde um minutinho do programa. Vamos abraçando aqui o Salvo, vamos abraçar daqui para o Salvo, secretário Salvo dele. Luna. Salvo Luna, secretário dele. Vamos abraçar também daqui, que não perde um minuto do programa. Celhão,
1: jogador de bola.
0: Celhão jogava uma bola que pena de Deus, era zagueiro.
1: É.
0: Não, passou por ele e eu.
1: Mas rapaz.
0: Deu uns olhos nele.
1: Não,
0: o Sandoval Luna, um abraço daqui pra ele, dono da DFAL, né, rapaz? Exatamente, vai me abraço, o ex-prefeito, né? O ex-prefeito de Cupira, Sandoval Luna, um abraço daqui pra ele. Um abraço aí, Sandoval, tá ligado também.
1: O vereador Edivan.
0: É, o vereador Edivan, tá ligado também. Não, mas vi Maria, ele diz quando tá com o mercedão vermelho aí, mas diz que ele
1: chora.
0: O Edivan é fogo. Um abraço aí, Edivan. Tá ligado também. O Edi tá ligado também no programa. Mas tá vendo, Edi? Um abraço ali. Não perde um minuto do programa. Então tem muita gente ligada, a gente tá feliz com isso, viu?
1: Que trabalha aí na prefeitura, né, de Cupira. Um abraço pra vocês todos aí.
0: A todos que trabalha na prefeitura de Cupira, é um abraço, né? A todos que trabalham aqui no hospital de Cupira também.
1: Exato.
0: É na saúde.
1: Na Secretaria de Saúde, um abraço.
0: É todos da saúde, a gente vai abraçando todos eles. É muita gente, né, pai? Graças a Deus, com o radinho ligado.
1: É, o povo que trabalha na garagem também da prefeitura aí, um abraço. Dança da caçamba e o Jataúba.
0: E a você que tá aí no Barro Novo, na Feira Livre do Barro Novo, vai meu abraço também, viu? Isso. De coração, tá na Feira Livre, tá com o radinho ligado, tá ouvindo aí, né?
1: Exato.
0: Exatamente.
1: É o Bebé de Neste, tá aí, vendendo a farinha boa danada. Bebé, um abraço, Bebé.
0: A todos eles que estão aí na Feira Livre, vai meu abraço pra eles, viu? Que façam um bom negócio. É muita gente ligada.
1: Vamos embora, tá na verdade.
0: Decorei por aí.
1: Cravataçu, mandar um abraço pra Cravataçu, né? Família do Belo Martinho, um abraço aí
0: pra todos eles de Cravataçu, né?
1: Um abraço, Coelho.
0: Isso. Ah, o Sebastião aí de Cravataçu, vem meu abraço pra ele também, que diz que não perde um minuto do programa.
1: É, Juarez do Bar.
0: É, tá ligado no programa. Então, assim, é lá pra lá que São José, a Genildo tá ligado também, Célia que tá ligadinha no programa, não perde um minuto. Ao Tinto, um abraço aí. O Denildo de Odiel, ligado no programa também. Dedé de Mané Franco, um abraço daqui pro Dedé. Dedé, um abraço, Dedé. Pra ele e pra Iracema, né? Tá ligado também no programa, diz que não perde um minuto do programa. O Bomba, Marcelene, ligadinho. Paulo de Lipudino, um abraço aí, Paulo. Pra ele também, pra Silene, a esposa dele. Diz que tá ligadinho. Pra Hilda, né? Hilda, um abraço daqui pra Hilda, tá ligadinho também. Pra Regi também tá ligadinho. E a outra Hilda de Mané Preá. Tá ligado também no programa, Antônio de Beto, Zé de Beto, ligadinho. Regi, Hilda. É muita gente ligada, viu?
1: Onda Tavares. É.
0: Donda Tavares
1: tá com rádio ligado.
0: Tá ligado também?
1: A família todinha tá tudo com rádio ligado.
0: Tá vendo? Exatamente. Então, um abraço pra esse povo todinho, bom e amigo, que estão ligados, viu? Edileuza, lá no sítio Terra do Rei, um abraço daqui pra Edileuza e pra Natá, com a família todinha, viu? Agora eu vou dar um gritozinho aqui, porque você tá em casa ou tá viajando uma vez e não tá com o número do telefone, né? Eu vou passar aqui ligeirinho o número do telefone, pega a caneta pra você anotar. Olha, veja só, e me liga pra cá. 998-26-1509. Esse é o zap da Agreste, viu? Esse você já sabe realmente de cabeça. É gritando e o povo me ligando pra cá. E é o jeito de atender aqui. Não podemos perder telefone. Oi. Deixa eu ir pra aqui logo pra gente ouvir. Alô.
2: Alô, Valdemir.
0: Alô, bom dia.
2: Bom dia, Valdemir.
0: Eu tô falando com quem?
2: Tá falando com Arlindo, aqui do sítio Rubo, Altinho.
0: Ah, sítio Rubo, Altinho. Arlindo, quem vem cantar sou eu, a abelha que batizou o Cupira. E você vai oferecer pra quem?
2: Vou sim, Valdemir. Vou oferecer em primeiro lugar a minha esposa Cicleide, meu filho Everton, a Lu Anderson, minha esposa Cicleide, e pra minha irmã Quitéria, pra João, pra José, pra Maria. Vou oferecer também para Marilene, Adilson de Demarcação, oferecer também para seu Cícero Goi, Lila do Cruzeiro, Jeová Dioniso, a Roberto que está ouvindo, e muita gente que está, a Nezinha, e essa população inteira, aqui em Altinho que está ouvindo, viu? É líder de audiência, e a Laércio também da Coab Altinho.
0: Valeu.
2: Vocês todos aí da Agreste.
0: Tá certo, valeu. Um abraço, viu, Arlindo?
2: Outro, Valdemir. Um bom programa.
0: Isso, obrigado. Então é muita gente ligada, né, pai? Vou abraçar daqui o Dedé Cabeleireiro também, que tá ligado, tá ouvindo o programa, né? É telefone chegando, né, de todo canto, Ilamar. É telefone que vem de todo lugar. Passa pra cá pra gente confirmar. Alô.
3: Alô.
0: Alô.
3: Alô.
0: Alô.
3: Alô.
0: Alô, bom dia.
3: Bom dia.
0: Eu tô falando com quem?
3: Com Quitéria.
0: Ô, Quitéria, tá me ligando da onde, Quitéria?
3: Cachoeirinha.
0: Cachoeirinha. Você me fez um medo, porque quando a gente pega no telefone aqui, faz um medo, né? Exatamente. Quem vem cantar agora sou eu, a abelha que batizou o Cupira, viu? E você vai oferecer pra quem essa abelhinha?
3: Vou oferecer pro meu marido, pra meus filhos, pra... minha família de Serra da Água de Panela, para minhas amigas de Cruz, da Rua do Iraque, para vocês daí.
0: Tá, tá certo. Valeu, um abraço, viu?
3: Outro, tchau.
0: Isso. Vou dar mais um gritinho aqui, quando eu não terminei de dar o gritozinho aqui, para o telefone, né, pai? Então, veja só. Então, é o 998-26-1509, né? Então me ligou pra cá, a gente já realmente, nós já bota no ar, esse. Agora temos outro da Vivo, nós temos aqui 987-90-2160. Esse é o da Vivo, me ligou pra cá, viu, pelo zap mesmo, sem ser pelo zap, aqui já tô pra atender. Então veja só, 987-90-2160, me liga pra cá que a gente já bota no ar. Agora temos esse outro, viu? Tem esse outro aqui, que é o 081 também, DDD 081. Me ligando para cá, a gente já bota no ar, 988-06-7466. Repito mais uma vez, 988-06-7466, como dizia meu avô, né? Exatamente. E vamos para a luta, vamos trabalhar.
1: Agora, Cupira, Cupira para o Mundo, é o canal YouTube, né? É a organização do meu amigo Leonardo. Leonardo e Manel da Mídia. Um abraço aí pra você.
0: Vamos para os outros telefones? É telefone chegando de todo canto, Ilamar. É telefone que vem de todo lugar, e é verdade. Alô.
3: Alô.
0: Alô, bom dia.
3: Bom dia.
0: Eu tô falando com quem?
3: O Iraci, do Sítio Serraria.
0: Iraci, você tá me ligando aí, qual é a cidade que você tá me ligando?
3: É de Serraria de Altinho.
0: Serraria de Altinho, exatamente. É. Olha, bem que eu sou, quem vem cantar agora sou eu, a abelha que batizou o Cupira. E você vai oferecer?
3: Oferecer para toda a minha família aqui no Sítio Serraria e um Feliz das Crianças amanhã, Feliz das Crianças.
0: Boa.
3: E pra você toda... tem muita audiência aqui no Sítio Serraria, viu?
0: É, eu tô sabendo que Altinho e a zona rural de Altinho tá todinha ligada, viu? Obrigado.
3: É verdade.
0: Obrigado pelas informações, né, pai? É chegando as informações pra cá e a gente se sente feliz com essas coisas todinhas, né? Sem brincadeira. O vereador Edinho aí em Santa Tereza, um abraço aí, Edinho, de coração, viu? Mais uma vez. Você veio pra ficar porque veio pra trabalhar. É novo ainda.
1: 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Vamos embora.
0: Isso, olha, me solta, eu vim para cantar. Eu quero cantar, viu? Para todas as crianças, viu? Para todos os papais e também para todas as mamães. Quem vem cantar agora sou eu. A abelha que batizou a copeira, bota pra tocar. Composição nossa e quem canta sou eu.

0: Estamos aqui em cima de 6 horas e 37 minutos, viu? É no relógio da sua Graça FM, é no seu programa Forró Brega por aí fora, cheio de audiência, graças a Deus. Deixa eu ir por aqui afora. 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É muita gente ligada.
1: É, vamos mandar um abraço aí pra Terra Preta, pro povo Terra Preta, Terra Bananeirinha, Preta, né? É o Cid Conduz. Meu amigo Cício, um abraço. Dona Marinalva, um abraço também. Dona Angelina. Maria Rezadeira, um abraço aí, Dona Maria. Ó, que tá castanho, um abraço.
0: Reze bem muito, Dona Maria, aí, pelos três de Cupira. Reze bem muito, viu? Reze que a senhora tem uma mão santa. As outras, o povo todo ali tem uma mão santa, mas a senhora também tem uma mão santa, viu? Isso. E Dona Maria de Beto na laje. Reze também, Dona Maria, pelos três de Cupira. Isso, Dona Reze Maria. Bem muito. Sem brincadeira, viu?
1: Para São Joaquim do Monte, um abraço para doutor Abrante, é o Monsanta de São Joaquim do Monte.
0: De São Joaquim,
1: né?
0: Também.
1: É, o Monsanta de São Joaquim.
0: Exatamente.
1: Doutor Abrante.
0: É,
1: e lá pra, Arlindo Carteiro, um abraço.
0: É, lá para Vila de Santana, a gente vai abraçando todos os amigos aí de Vila Santana que tá com o radinho ligado aí, ouvindo os três de Cupira, viu? Que eu amo também. Vila Santana, e finalmente, aonde essa rádio chega, eu amo de coração, viu?
1: Exatamente.
0: Aonde você tá com o rádio ligado, faz de conta que eu tô falando com você, sua pessoa. Eu um beijo no seu coração. A gente ama de coração mesmo, pode ficar certo. Aquela pessoa que realmente vem acompanhando, a gente chega, fica com emoção. Quando a gente recebe o telefone aqui, a gente chega, fica com aquela emoção. Eu tenho um irmão que até chora
1: é mesmo, é pra apoiar.
0: Não,
1: mesmo.
0: Sem brincadeira. Vai falando e tá chegando por aí o telefone.
1: Bora, Antônio Madeiro, um abraço, Antônio Madeiro.
0: Vamos pra usar. Antônio Madeiro tá lá, uma hora dessa, ouvindo.
1: É, a família Madeiro.
0: Não, tocou outro dia, tocou uma música aí. Antônio Madeiro deu um pulo tão grande, botou pra dançar, amigo da infância. Vamos pra usar. Alô.
2: Alô.
0: Alô, bom dia.
2: Bom dia.
0: Eu tô falando com quem?
2: Tá falando com a Ângela, a esposa de Zé Gessino.
0: Ô, Ângela, você tá me ligando da onde, Ângela?
2: De Água Branca.
0: Água Branca. Quem vem cantar é Evaldo Braga. Você vai oferecer?
2: Vou sim. Então, vou oferecer para meu esposo, para meus filhos, para minha sogra Irene, para meu cunhado Guilego, para meu cunhado de São Paulo, véi. E para minhas amigas e para todos que estão ouvindo, principalmente para todas as crianças do Brasil.
0: Certo, falou. Boa. Bonito. Um abraço, viu? E dê um abraço na sua sogra também, e no seu esposo.
2: Dou sim, tchau.
0: Vamos para outro telefone?
1: Bora.
0: É telefone chegando de todo canto, Ilhamá. É telefone que vem de todo lugar. Alô.
3: Alô.
0: Alô, bom dia.
3: Bom dia,
0: novamente. Olha, veja só, quem vem cantar é Evaldo Braga. Vai oferecer?
3: Oferecer meus primos da Vila do Espírito Santo, Lucinha, Fátima e Cícero. E a todos vocês da rádio.
0: Tá oferecido, viu? É muita gente, né? Tá oferecido. É muita gente ligado por aí afora. Vamos botar pra cantar? Evaldo Braga chega pra cantar, meu Deus.

0: O Ilhamar e Dona Dejaneide. O Ilhamar Júnior. Doutor Igor, aquele abraço, viu? Estão todos ligados, todos curtindo, ouvindo realmente essa maravilhosa Agreste, né? Que realmente é maravilhosa mesmo, né? 1,5 milhão de pessoas realmente ouvindo, ligadinho no programa Forró Brega. Foi bom?
1: Foi bom.
0: Isso. Foi bom. Tem gente chorando por aqui, mas eu tô calado.
1: É.
0: Não, não vou falar quem é. Já vamos aqui em cima de 6:44 no relógio da Agreste, né? Agreste é Agreste por esse mês de mundo afora, né? 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
2: 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Doutorzinho, um abraço, meu querido.
0: Doutorzinho. Quando falo doutorzinho, eu começo a lembrar, sabe de quê? Quando ele jogava bola aí.
2: E
0: eu vim assistir o pequenininho.
2: Eu ainda assisti ele jogando bola.
0: E eu em Eita pra jogar bola.
2: Mas quando ele dava um chute, meu filho, era pra rasgar a rede.
0: E eu em Eita pra jogar naquele tempo, viu, não? Não. Não, era pesada. Ele, Gesso e João Careca, né?
2: Isso, Gesso.
0: Gesso e João Careca. O Misael do Nequim era mais novo.
2: É, mas
0: Misael é mais velho que eu, que eu sou de ontem, posso dizer.
2: Oxe, é assim,
0: assim. Mas eu peguei Misael, dei uns olé nele aí.
2: Mas
0: ele ficou brabo ainda.
2: Mas eu não acredito.
0: Mas ele tudo de lá, ele é de lá da laje.
2: Mas Misael.
0: Ele é filho natural
2: Misael, de lá. Misael do Nequim jogava bola, rapaz.
0: Zeca do Nequim tava na hora, disse, derruba o homem, Misael. Derruba o homem, Misael.
2: Zé, o irmão.
0: É, e eu fui-me embora. Fui-me embora. Até Zeca mangou dele. Você brinca. Não foi assim. Tão ficou bravo porque eu falei o gol Tão do Feijão.
2: Tão era o juiz.
0: Não, Tão era jogador também, era zagueiro. Ele veio em cima, eu botei a bola no meio das pernas dele, foi-me embora, furei o gol. Ele
2: então
0: ficou brabo, mais brabo.
2: Tá vendo aí, Tão?
0: Ele tá ligado. E eu ia falar isso se não foi verdade.
2: E é o Pelé.
0: Não, peraí, eu ia falar isso. Rildo de Mano disse, boa, foi bom, Valdemir.
2: Oi.
0: Foi bom que Tão me derrubou uma vez.
2: Oi.
0: Rildo de Mano, essa foi boa. Rildo, um abraço, Rildo, aí Anglestinho, né, pai? Tá ligado também?
2: Tá ligado.
0: Ah, o parente. Um abraço pro parente aí, né? Tá ligado? É muita gente. Diz que a Grestinha tá em peso, ligado, ouvindo o programa, viu, William? Eu tive essa semana aí em Grestinha, sinceramente. Não sabia com tanto do amigo, né, pai? Zé Oião, um abraço, Zé.
2: Sim, Zé Oião.
0: Então, até muita gente ligada por esse meio de mundo afora. Eu vou atender mais um telefone aqui, porque nós não podemos perder telefone. Alô? Alô? Pode falar, meu filho, viu? Alô?
3: Bom dia.
0: Você tá todo mansinho hoje, o que é que tá acontecendo?
3: É? Não tá acontecendo nada,
0: nada.
3: Tá tudo bem.
0: Pra mim você tá um pouquinho meio gripado, que eu tô vendo você meio ronceiro um pouquinho, né? Olha, veja só, quem canta agora é Bartol Galeno, vai oferecer?
3: Ofereço, Valdemir. Eu vou oferecer pra mãe que tá ouvindo você.
0: Certo, mãe.
3: Todos os domingos. Minha mãe é Dona Carmen, aqui de Cinti Serra Davi.
0: Certo. Tá certo. Tá oferecido, viu?
3: E vou oferecer também para minhas amigas, Maria de Genésio, em Boca da Mata.
0: Certo.
3: Pra Expedito, pra Nádia, pra João. Pra minha irmã Fátima em Cupira, minha irmã Socorro. Pra minha amiga Leide lá de Sítio Colônia, pra Bia. Oferecer pra Perninha lá em Cruzes, pra Lena, minha amiga lá em Cruzes, pra Mocinha. E pra vocês aí na rádio e pra todos que tá ouvindo.
0: Tá certo, valeu, um abraço, viu? E fica ligado.
3: Um abraço. Um abraço pra você também. Um bom domingo, tudo de bom.
0: Amém.
3: Tchau.
0: Tchau. Então é muita gente ligada. Vamos botar pra cantar. Bastou Galeno chega pra cantar agora mesmo no programa, que essa é pra chorar.

0: Acima de 6:52, viu? 6:52. E lembrando mais uma vez, né, que amanhã realmente é o dia das crianças, né? Já comemora logo hoje. Já comemora logo hoje, né, pai? É o dia da gente, é o dia meu. É meu dia também amanhã, exatamente. Quem quiser levar um presente, eu sou o caçula. Não, eu sou o caçula de papai, eu achei. É claro, eu sou o caçula. É porque você tá com a barba grande?
1: Não,
0: isso aí não quer dizer nada, não. Você chama fazer com a barba grande. Eu quero deixar você, deixa a barba crescer. Renato falou que pode deixar a barba crescer também.
1: É.
0: Renato Neves deixou.
1: Renato deixou?
0: Tá com a barba aqui, Renato.
1: Olha,
0: Neves.
1: Tá vendo?
0: Vi Renato, quase não conhecia. Eu ia passando num carro, ele ia passando em Caruaru, num carro dele, eu quase não conhecia.
1: Ué.
0: Tava, digo, mas rapaz, olha pra ali, Renato. Cabelo grande batendo embaixo nos ombros. O Renato é fogo, viu?
1: É. Vamos lá pra Serra Verde de Abreu.
0: É, né? Vou abraçar também logo lá em Laje, Carminha, Nezinho e Aldeir Júnior. Tá ligadinho, ligadinho no programa. Ociene, que tá ligadinho lá em São Paulo, Ociene, Ocione. Ligadinho, o Alaf, ligadinho também, a Iracema, o Neri, a Isolene, a Cláudia, a Kalene, tudo ligadinho no programa também Forró Brega, viu? Diz que gosta muito da Agreste, ama, ama de coração, viu, diga nele? Ama a senhora de coração e ama o Ilhamar. Não só ele, como a família completa da
1: Antônio de Lúcio, lá no Sorocaba, ele
0: Antônio de Lúcio tá lá.
1: Tá, ele
0: eu tô sabendo que parece que ele tá com a vontade de vir passear por aqui de novo.
1: Oh,
0: e ele ouvindo essas músicas, dá uma vontade de vir embora, porque não é brincadeira não, viu?
1: É,
0: exatamente. Aí a gente tenta feliz, né, pai? A gente tá encerrando o programa mais uma vez.
1: A vida,
0: né?
1: A gente manda um abraço pra...
0: Cício Praeiro.
1: Cício Praeiro, Dona Maria Zezo Jacó, um abraço Zé Jacó.
0: Cício Praeiro e pra Vanilda, esposa dele, ligado no programa, né?
1: Betinho,
0: Inclusive, tá todinho ligado, né, pai? Então a gente tá abraçando esse povo todinho, bom e amigo. Antônio Madeiro gosta muito do amigo de infância.
1: É.
0: Outro dia tocou isso aí, ele agarrou-se mais dedinha.
1: Oxe, brigando.
0: Não, dançando, homem.
1: Ah, dançando. Oxe,
0: brigando em quê?
1: É.
0: Dançando.
1: Ah, é dançando.
0: Ela agarrou uma dedinha, foi lá e veio cá, e os meninos tudo olhando, os meninos dele se afastaram, o que é isso para ele? E ele foi lá e veio cá e puxava a dedinha para um canto, puxava pra... Antônio Madeiro é fogo, viu? Ele lembrando sempre que era novo, viu? Aí acabar encheu os olhos de lágrimas, se lembrando quando era novo. Antônio Madeiro é fogo, mas tá um velho macho danado aí. Um abraço aí, Antônio Madeiro. Obrigado. Neném de Mané Joaquim.
1: Sim.
0: Neném é quem tá ligadinho também no programa aí em Tabuleiro. E Jó tá ligado lá em São Paulo.
1: Santa Mara, São Paulo.
0: É, em São Paulo, Jó de Mané Joaquim.
1: É.
0: Jó era um zagueiro muito bom.
1: Era um zagueiro.
0: Ele, Neném e Vando.
1: Neném jogava bem também.
0: Neném jogava bom. É. Não, passava por ele e eu.
1: É.
0: Eu dei uns olhos nele pra lá e pra cá, mas o outro Marco não passava. Não passa, não.
1: Mané Joaquim.
0: É. Dona Cissa. Dona Cissa tá ouvindo.
1: Será?
0: Lá,
1: ela tá ligada lá.
0: Deve estar ligada, deve estar ouvindo, tá ligadinho. Você bem ligado, tá ouvindo, né? Aquele povo do tabuleiro sabe disso, né? O Dida de Iaiá, de Xaê, Vademir, Molé, Neném, de Mané Joaquim.
1: Dida.
0: Lida.
1: Maior.
0: Foi. Aí se zangaram, o Mariano pulou no meio, disse, foi olé bem dado, olé bem feito. Aí, ele nem lembra sua mão na cabeça, mas Mariano, você vem pro campo de pai e ainda vem mangar, porque Vademir me deu um olé. Foi. Mas estamos encerrando aqui.
1: Né, Gonzaga, um abraço, Gonzaga.
0: Agradecendo a Deus por tudo no mundo. A gente vai deixar o cangaço aí tocar,
1: vamos,
0: né?
1: Deixar o cangaço agora.
0: É, deixar o cangaço tocar aí para vocês. Encerrando o programa. Lembramos que amanhã é dia das crianças.
1: Dia das crianças.
0: É, amanhã, eu não sei, estou bem por dentro. Tem visão política,
1: tem,
0: né?
1: Tem, amanhã tem.
0: Não, é com o Ilhamar é trabalho.
1: Não,
0: com o Ilhamar é trabalho, que é para contar as coisas, né, pai?
1: É.
0: O passado. E você fica com o rádio ligado. Os ouvidão assim, bem direitinho, ouvindo o que é que a Agreste cita, o que é que o grito que sai na Agreste. Porque aí você vai ficar sabendo de todo o passado político.
1: Exato.
0: De tudo que acontece no mundo. Porque a Agreste, onde acontece, era a primeira que aparece.
1: Exatamente.
0: E o primeiro grito é da Agreste. Aí a gente está encerrando o programa aqui. Agradecemos também a Deus, logo de cara, viu? Porque Jesus é o nosso Pai. A gente pegado na mão dele, realmente. Nós não vai cair nunca, mas nunca vai cair.
1: Não vai pra
0: não,
1: frente.
0: Não, o inimigo não
1: só
0: tem
1: vai pra
0: força.
1: Frente, só vai pra frente.
0: E o inimigo não vai derrubar, como é que vai derrubar?
1: É.
0: Oxe, eu agarrado na mão de Jesus Cristo.
1: É.
0: Tá aqui pro inimigo,
1: segura
0: ele derruba,
1: de
0: ele derruba, ele, meu inimigo me derruba, uma paicaria que ele me derruba.
1: É.
0: Jamais, né? Então, você é assim mesmo, mas graças a Deus, todo mundo, sou amigo de todo mundo. Né? Aquele que não quer ser meu amigo é problema dele, mas eu sou amigo de todo mundo, né?
1: Jesus lá em cima.
0: É, Jesus é o nosso pai. É. Né, Naldo? Eu quero abraçar você também, viu, Naldo? Você, seu filhinho, sua esposa. É, Dana Socorro, Dana Job. Um abraço daqui para ela. Williamar, um abraço aí para você. E tenho certeza que quando você sair daí, sai mais novo do que, acho que, muita gente.
1: Exatamente.
0: Né? Porque ele está dando uma geral.
1: Jesus está do lado.
0: É, e esse povo já sabe, né? É. O povo que tem condições, essas coisas e tal. Williamar vai para ali, ele dá uma dor, não é unha, ele diz logo, olha, faz um exame em mim completo.
1: É.
0: Aí vai ter um repouso, tranquilo. Tá certo, boa, fico no repouso.
1: Exatamente.
0: Né? Parabéns, mas dizer que ficou um pouquinho vago, ficou, não foi?
1: É.
0: Ave Maria, isso é brincadeira. Ontem eu cacei o homem para um canto e para outro.
1: nem ligando ele, nem ele.
0: Não, tá. Nem ele, nem ligando ele. Não estava ligeiro. Mas o Júnior ficou aqui, viu? O Júnior tomando de conta e correndo para um canto e para outro. O Júnior tomando de conta.
1: O Júnior é um herói também.
0: É, um guerreiro, o Júnior é um guerreiro. O Igor, um abraço daqui, doutor Igor, de coração, viu? E também para sua filha, Lamar, e para dona de Janeide. Parabéns. E Jesus dê a saúde de vocês e a saúde de nós todos. E eu estou indo embora. É. Né? Vamos embora. Vou deixar você aí com o cangaço, tocando o cangaço. Um abraço, um beijo no coração de todas as criancinhas do Brasil em peso. Viu? Porque nesse programa aqui eu recebi muita ligação já de criança, né? Quando eu comecei aqui era mais de criança. Então um beijo no coração de todas as crianças, viu? Vamos embora, tchau e aquele abraço de coração.
1: Tchau, meus amigos. Fica com Deus e também fica com o cangaço aí, viu?

0: bailar corrido.
1: Estamos encerrando o Forró Brega, o seu programa dominical, aqui pela sua Agreste FM. Valdemir e a sua equipe estarão de volta no próximo domingo. Até lá!
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Estamos começando mais um programa Reflexões Espirituais nesta manhã de domingo, 11 de outubro de 2026. Agradecemos ao nosso bondoso Deus por esse dia, por essa oportunidade, por estarmos chegando até você nessa manhã. É motivo de alegria para nós e a nossa oração é que Deus abençoe sua vida e prepare o seu coração para que você possa receber a mensagem que Ele, o nosso Deus, tem preparada para você nesta manhã. Então, nós deixamos aqui desde já a nossa palavra de gratidão a todos aqueles que nos ouvem, todos que nos escutam pela Rádio Agreste FM e também aqueles que nos acompanham pela TV Agreste Mais. Que Deus continue abençoando a todos. Nós acabamos de ouvir o pastor Armando Filho cantando Louvai a Deus. E vamos ouvir mais uma música. Projeto Sola cantando Isaías 53.

Meu amado ouvinte, nesse momento nós vamos fazer uma leitura na Escritura Sagrada, a Palavra de Deus. E nós vamos ler o que se encontra no Evangelho de Lucas, capítulo 19. E nós vamos ler os versos 1 até o verso 10, uma passagem bastante conhecida que nos fala da conversa ou encontro entre Jesus e Zaqueu, o publicano. Lucas 19, verso 1, diz assim: entrando em Jericó, atravessava Jesus a cidade. Eis que um homem chamado Zaqueu, maioral dos publicanos e rico, procurava ver quem era Jesus, mas não podia, por causa da multidão, por ser ele de pequena estatura. Então, correndo adiante, subiu a um sicômoro a fim de vê-lo, porque por ali havia de passar. Quando Jesus chegou àquele lugar, olhando para cima, disse-lhe: Zaqueu, desce depressa, pois me convém ficar hoje em tua casa. Ele desceu a toda pressa e o recebeu com alegria. Todos os que viram isto murmuravam, dizendo que ele se hospedara com homem pecador. Entrementes, Zaqueu se levantou e disse ao Senhor: Senhor, resolvo dar aos pobres a metade dos meus bens. Se em alguma coisa tenho defraudado alguém, restituo 4 vezes mais. Então Jesus lhe disse: hoje houve salvação nesta casa, pois que também este é filho de Abraão, porque o Filho do Homem veio buscar e salvar o perdido. Que Deus aplique esta palavra em cada coração. Vamos orar ao nosso Deus, pedindo a Ele orientação para a nossa meditação. Senhor, nós te agradecemos por esse privilégio que o Senhor nos concede para a nossa meditação. Senhor, nós te agradecemos por esse

Aqui nós começamos com a seguinte reflexão. Talvez você tenha começado esse dia com alegria. Talvez você esteja nesse momento reunido com sua família, talvez preparando o seu café da manhã, talvez desfrutando do seu café da manhã, nesse momento, nos ouvindo. Quem sabe você está se organizando para ir à igreja hoje, no domingo, dia do Senhor. Mas pode ser também que você esteja com o coração apertado, preocupado com os problemas da vida, carregando uma tristeza que ninguém conhece, ou enfrentando uma luta que parece que não tem fim. Seja qual for a sua situação, eu quero convidá-lo nesse momento a ouvir essa mensagem com atenção, porque hoje nós vamos falar sobre alguém que pode transformar a sua vida. E esse alguém é Jesus Cristo. Não importa qual a situação que você esteja vivendo, Jesus pode transformar a sua vida. O texto que eu quero compartilhar com vocês é essa passagem de Lucas 19, que fala sobre esse encontro entre Jesus e Zaqueu. E aqui nós encontramos a história de um homem que queria conhecer Jesus. E essa história nos ensina uma verdade maravilhosa. Ninguém está tão distante de Deus que não possa ser alcançado pela graça de Jesus. Quem era Zaqueu? Que homem era aquele? Aqui nós temos um homem que tinha muito, um homem rico, mas que precisava de Jesus. A Bíblia nos conta que Jesus estava passando pela cidade de Jericó. Ali vivia um homem chamado Zaqueu, chefe maioral dos publicanos e muito rico, como nos diz aqui o texto que nós lemos da palavra de Deus. Naquela época, os publicanos eram os cobradores de impostos. Eles eram desprezados pelo povo, porque estavam frequentemente ali associados à exploração do povo e eram considerados pessoas desonestas. Zaqueu era rico, tinha dinheiro, tinha posição, possuía muitos bens. Mas havia algo que o dinheiro não pode comprar e Zaqueu não possuía: a paz com Deus. A Bíblia não nos conta todos os detalhes da vida de Zaqueu, mas nos mostra que ele queria conhecer Jesus. Por isso ele correu e subiu em uma árvore. O texto aqui nos diz que ele subiu num sicômoro, uma árvore, e ele queria ver Jesus. Ele era de pequena estatura, e como Jesus estava envolto ali numa grande multidão, ele certamente não conseguiria vê-lo. Imagine aquela cena: um homem rico, de baixa estatura, mas muito conhecido na cidade, um homem de posses, subindo em uma árvore para tentar ver Jesus. Alguma coisa estava acontecendo ali no seu coração, ele queria ver Jesus. E talvez ele já tivesse ouvido falar dos milagres de Jesus, talvez tivesse escutado relatos de pessoas que haviam sido transformadas por Jesus. O fato é que Zaqueu queria vê-lo. E, querido ouvinte, nós precisamos refletir: quantas pessoas vivem hoje de maneira semelhante? Possuem casa, têm um bom trabalho, possuem bens, uma família. Muitas vezes, aparentemente, aos olhos da sociedade, são pessoas que estão vivendo muito bem. Pessoas que conseguiram conquistar uma boa vida, mas ainda assim sentem que alguma coisa está faltando. Tentam preencher o

vazio do coração, com conquistas, com prazeres, com reconhecimento, com dinheiro, mas continuam procurando algo que estas coisas não podem oferecer. E sabe por quê? Porque nós fomos criados por Deus, e nenhuma coisa neste mundo pode ocupar o lugar que pertence ao nosso Criador. O maior problema do ser humano não é a falta de dinheiro. O maior problema do ser humano não são as dificuldades naturais da vida. O nosso maior problema é o pecado. O pecado nos separa de Deus e nos torna necessitados de uma reconciliação com Ele. É por isso que nós precisamos de Jesus. Observe a história. Jesus conhece Zaqueu e ele o chama pelo nome. Versículo 5, Jesus diz: Zaqueu, desce depressa, porque hoje me convém pousar em tua casa. Observe aqui algo maravilhoso. Zaqueu queria ver Jesus, mas Jesus já estava olhando para ele. No meio daquela multidão, Jesus parou, olhou para cima e chamou Zaqueu pelo nome. Talvez as pessoas enxergassem apenas um cobrador de impostos, um homem desprezado. Talvez lembrassem dos erros que ele havia cometido. Talvez ele fosse aquela pessoa que era visto por todos como um homem desonesto, um traidor da pátria, um traidor dos seus compatriotas, porque ele servia ao Império Romano. Mas Jesus não o tratou como alguém sem esperança. Jesus o chama pelo nome. Querido ouvinte, talvez você pense que Deus não olha para você. Talvez você esteja pensando que Deus se esqueceu de você. Talvez você carregue erros do passado, culpa, vergonha. Talvez você esteja carregando o peso de decisões das quais você se arrepende profundamente, das quais você gostaria de esquecer. E talvez você imagine que precisa primeiro colocar toda a sua vida em ordem para depois se aproximar de Deus. Mas a mensagem do Evangelho é justamente o contrário. Você precisa de Jesus porque não consegue resolver sozinho o problema do seu pecado. Jesus não veio chamar pessoas que se consideram justas. Jesus veio buscar pecadores. Ele veio chamar pecadores ao arrependimento. Isso não significa que Deus ignora os nossos pecados ou que eles não tenham importância. Significa que Deus oferece perdão e transformação por meio de Jesus Cristo. E o convite do Evangelho continua sendo anunciado hoje: venha a Cristo. Não espere se tornar perfeito para procurá-lo. Venha a Ele, reconhecendo que precisa da sua graça. Venha como você está, entregue a Ele a sua vida, lance sobre Ele as suas ansiedades, as suas necessidades, os seus problemas, os seus cuidados e o seu maior problema, que é o pecado. Porque quando Jesus chega, a nossa vida muda. O Evangelho nos conta que Zaqueu desceu depressa e recebeu Jesus com alegria. Mas observe, a história não termina com uma visita. A presença de Jesus produziu uma mudança real na vida de Zaqueu. Ele declarou que daria metade dos seus bens aos pobres e restituiria 4 vezes mais aqueles que porventura tivesse prejudicado. Ele disse: se eu defraudei alguém, se eu prejudiquei alguém, restituo 4 vezes mais. Aquele que antes estava associado à exploração dos seus semelhantes, agora ele demonstra disposição para reparar seus erros e para viver de uma maneira diferente. Isso nos ensina que encontrar verdadeiramente a Jesus não é apenas experimentar uma emoção religiosa. Trata-se de começar uma nova vida diante de Deus. A salvação não é uma recompensa que nós recebemos
porque conseguimos mudar a nós mesmos. Nós somos salvos pela graça de Deus, mediante a fé em Jesus Cristo. E essa graça começa a transformar nossos pensamentos, nossas atitudes e nossas escolhas. Quando Cristo alcança uma pessoa, essa pessoa passa a olhar a vida de maneira diferente, passa a olhar para o pecado de maneira diferente, passa a olhar para o próximo de outra forma. Isso não significa que nós nunca mais vamos enfrentar dificuldades. Não significa que nós vamos agora nos tornar pessoas perfeitas. Não. Significa que agora nós pertencemos a Cristo. E agora nós vivemos de maneira diferente, reparando os nossos erros do passado e vivendo agora de uma maneira diferente. Meu amado ouvinte, talvez existam coisas na sua vida que precisem ser corrigidas. Talvez você tenha ferido alguém. Talvez você tenha tomado decisões erradas e esteja vivendo distante dos caminhos do Senhor. Não esconda seus pecados de Deus, até porque você não pode. Confesse seus pecados a Deus. Arrependa-se. Busque em Cristo o perdão que você precisa. O mesmo Jesus que oferece perdão também transforma vidas. E essa transformação começa quando nós deixamos de fugir de Deus e nos voltamos para Ele com fé e arrependimento. Jesus veio buscar e salvar o perdido. Essa história termina no versículo 10, quando Jesus diz: porque o Filho do Homem veio buscar e salvar o perdido. Essa é a grande mensagem desta manhã. Jesus não veio ao mundo simplesmente para ensinar boas lições. Jesus não veio ao mundo simplesmente para realizar milagres ou para tornar a vida das pessoas um pouco melhor. Ele veio buscar e salvar pecadores. O pecado nos separa de Deus. E não podemos apagar nossa culpa por meio de boas obras, por meio de religiosidade ou dos nossos esforços. Foi por isso que o Filho de Deus veio ao mundo. Jesus viveu sem pecado, morreu na cruz em favor de pecadores e ressuscitou ao terceiro dia. Na cruz, Ele ofereceu a si mesmo para que todos os que nele creem recebam o perdão e sejam reconciliados com Deus. A ressurreição de Jesus proclama a sua vitória sobre a morte. Por isso, meu amado, nossa esperança não está em nossos méritos, mas no nosso Salvador que está vivo. Querido ouvinte, talvez você esteja ouvindo essa mensagem e pense: mas eu já errei demais. Será que ainda existe esperança para mim? Olhe para a palavra de Deus. Olhe para essa história. Zaqueu era um homem pecador, um homem desprezado. Mas Jesus o chamou e transformou sua vida. E eu digo a você nessa manhã: sua vida precisa de transformação. E somente a graça de Deus para realizar essa transformação na sua vida. A graça de Deus não significa que o pecado seja pequeno. Significa que o nosso Salvador é poderoso para salvar pecadores arrependidos. Em Jesus Cristo há perdão para o pecador que se arrepende e confia nele. Hoje você está ouvindo o anúncio dessa boa notícia. Não endureça o seu coração. Estamos chegando ao final dessa mensagem, mas eu gostaria de deixar uma pergunta para você. Se Jesus chamasse você hoje para segui-lo, qual seria a sua resposta? Talvez você frequente uma igreja há muitos anos, mas nunca tenha compreendido verdadeiramente o que significa confiar em Cristo.
talvez você tenha se afastado de Deus e esteja vivendo longe. Ou talvez você nunca tenha entregado a sua vida ao Senhor Jesus. Mas hoje, a palavra de Deus está sendo apresentada a você. E pela palavra de Deus, eu convido você a reconhecer os seus pecados, a abandonar a confiança em seus próprios méritos e a crer em Jesus Cristo como seu único e suficiente Salvador. Eu não estou convidando você simplesmente a mudar de religião. Eu estou convidando você a considerar seriamente a mensagem do Evangelho e a se voltar para Jesus com fé e arrependimento. Coloque sua esperança apenas em Jesus. Coloque a sua esperança naquele que pode perdoar os seus pecados e lhe dar a vida eterna. Aquele que chamou Zaqueu continua sendo o Salvador anunciado pelo Evangelho. Que nesta manhã você possa reconhecer a sua necessidade de Cristo e buscar nele o perdão, a reconciliação e a nova vida que somente Deus pode conceder. Que Ele nos abençoe.

Nós estamos chegando ao final do nosso programa. Queremos deixar aqui mais uma vez a nossa palavra de gratidão a você que nos escuta. Que Deus continue abençoando a sua vida e concedendo a você um dia tranquilo, um dia de paz na presença do nosso Deus. E que acima de tudo você possa refletir no que tem escutado da palavra de Deus, no que você ouviu nessa manhã. E se você ainda não tomou a decisão de servir a Cristo, de ser um servo de Deus, você possa fazer isso e dedique a sua vida ao Senhor. Nesse dia nós temos nossas atividades, deixamos aqui o nosso convite a você. Agora pela manhã estamos estudando a palavra de Deus em escola dominical a partir das 9 horas aqui em nossa igreja, no centro da cidade. Nossa igreja está ao lado da Câmara de Vereadores aqui da nossa cidade. E à noite, a partir das 19 horas, nós temos o culto de louvor e adoração ao nosso Deus, quando mais uma vez estaremos pregando a palavra de Deus. Lembrando que o nosso culto, ele é transmitido pelos canais da nossa igreja na internet, no YouTube, Facebook e no Instagram. Todos os domingos, a partir das 19 horas, nós temos a transmissão ao vivo do nosso culto. Você pode acessar, você pode se inscrever nos nossos canais, ativar as notificações para que você seja sempre avisado das nossas transmissões. Lembrando também que nós temos atividades da nossa congregação em Vila Santana. Agora pela manhã, 9:30, escola dominical, e à noite, às 19 horas, o culto de louvor e adoração ao nosso Deus. Eu quero também deixar aqui um lembrete a você, um aviso. No próximo final de semana, nós estaremos agradecendo a Deus por uma data muito importante. Estamos completando 80 anos do início do trabalho da nossa igreja aqui em Cupira, quando Cupira ainda era uma vila pertencente ao município de Panelas. Iniciou ali no dia 18 de outubro de 1946. Há 80 anos, né? Dia 18 agora, nós estaremos completando exatamente 80 anos do início do nosso trabalho aqui em Cupira. Então, nós estaremos louvando a Deus nesse final de semana próximo e agradecendo por essa data tão importante, tão significativa para todos nós, para a nossa igreja e para a nossa cidade. Então, nós convidamos você a celebrar conosco essa data tão importante. Se Deus assim permitir, no sábado nós estaremos realizando um culto em praça pública e no domingo estaremos agradecendo a Deus em nossa igreja. Estará conosco o pastor Helder César. Pastor Helder é pastor da igreja congregacional do Centenário lá em Campina Grande e estará conosco trazendo as mensagens de Deus. E teremos a participação do nosso irmão Valmir Muniz, estará conosco nos ajudando aqui no louvor ao nosso Deus, estará cantando para o louvor do nosso Deus. Então nós deixamos aqui para você o nosso convite e a nossa gratidão à Rádio Agreste FM, ao Ilamar, que Deus continue o abençoando sua saúde e restaurando por completo. Também ao nosso irmão Lucinaldo e a toda a equipe da Rádio Agreste FM, toda a audiência da Rádio Agreste FM. Vamos agradecer a Deus mais uma vez pelo nosso programa. Senhor, nós te louvamos, nós te agradecemos, ó Pai, por esse dia que o Senhor nos deu, por essa oportunidade que o Senhor nos concede. Abençoa, ó Deus, cada ouvinte. Tu sabes, ó Deus, as necessidades que cada um tem e que o Senhor esteja abrindo o seu entendimento, sua compreensão para a tua palavra. Abençoa-nos, ó Deus, nesse dia,
Abençoa, Pai, esta emissora de rádio, a Vilamar, abençoa a sua saúde. E a todos, ó Deus, quantos nos ouvem que necessitam de uma bênção de saúde, ó Pai, vai ao encontro de cada um, levando a tua graça, a tua bênção e suprindo assim suas necessidades. Ó Deus, abençoa, Senhor, a nossa cidade, o nosso estado, nossa nação, nossas autoridades, nossos governantes. Concede-nos, ó Pai, dias melhores. É o que nós te pedimos e te agradecemos em nome de Jesus. Amém.

0: Louvado seja nosso Senhor Jesus Cristo.
1: Para sempre seja louvado.
0: A partir deste instante, a Rádio Agreste FM passa a transmitir diretamente da Igreja Matriz de São João Batista a Santa Missa Dominical. Rezemos pelos dizimistas aniversariantes: Maria Luísa Soares da Silva, Helena Maria da Silva, Quitéria Sebastiana de Luna, Roseane Alves Ferreira Silva, Maiara Luciene da Silva, Maria do Socorro dos Santos, Maria de Lourdes Oliveira, Josefa Maria da Silva, Herotildes Maria Rodrigues, Maria de Fátima da Silva Inácio, Alcinere de Souza Lima, Lu Presentes, Corina Aurora dos Santos, Maria Isabel de Torres, Valquíria Maria da Silva Gouveia, Sônia Maria de Sobral Silva, Elza Maria da Silva, Maria Suzana Bezerra, Manoel Joaquim de Amaral, Maria Zélia Tenório Justino, Maria do Carmo Luna, 70 anos de vida, Maria Delma Rufino de França, Maria Adjane da Paixão Alves, Jandreilson João da Silva, Aline Letícia Silva Santos, Carlos Eduardo Barros dos Santos, Luciano Machado, Erivonaldo Ferreira de Moura, José Aldo Xavier Filho. Rezemos ainda em ação de graças também pelo aniversário de Valgeli Edson Ferreira da Silva, 36 anos de vida, e Manuel José dos Santos, 86 anos de vida. E também ação de graças pelo aniversário de casamento de Maria Rayane da Silva e Ronivaldo Reinaldo da Silva, Maria Quitéria da Silva e Sebastião Francisco da Silva, Raíza Samila de Luna e Galvani Zacarias dos Anjos, Paulo Henrique Barros, Larissa da Silva Santana. Rezamos em ação de graças por graças alcançadas a Nosso Senhor Jesus Cristo, a Santa Clara, a Nossa Senhora de Fátima e a Nossa Senhora Aparecida, e pelas almas dos nossos pastores e dos nossos irmãos e irmãs falecidos: Dom Acácio Rodrigues Alves, Dom Henrique Soares da Costa, 6 anos de falecimento, Padre Otoniel Siqueira Passos, Padre Olegário Gomes de Moraes, Padre Jorge Luiz Gomes Rufino. Pelas almas dos nossos irmãos, Luiz Inácio da Silva, Sebastião Vicente da Silva, 18 anos de falecimento, José Otávio Galvão, 1 ano de falecimento, Maria Vitória Soares de Lima, Luzia Beatriz Sobral, Cícero Valêncio da Silva, 22 anos de falecimento, Justa Guilhermina Duarte, Sítio Juá, 6 meses de falecimento, João Manuel de Souza, Sítio Juá, 5 anos e 11 meses de falecimento, João Guilherme Gama Barros, 10 anos de falecimento, Luzinete Maria Vieira, 2 meses de falecimento, Rosineide Severina Duarte, 1 ano e 11 meses de falecimento, Josefa Quitéria da Silva, 7 anos de falecimento, Rosa Josefa dos Santos, 22 anos de falecimento, José Everaldo Duarte, João Manuel Pereira Duda, Maria do Socorro Lins Silva, Maria José de Moura, 23 anos de falecimento, Julieta Brás, 23 anos de falecimento, José Alves da Silva, 17 anos de falecimento, Maria Luciene da Silva, 14 anos de falecimento, Olívia Emília da Conceição, 14 anos de falecimento, Antônio José dos Santos, 6 anos de falecimento, Maria Helena dos Santos, 6 meses de falecimento, João Francisco da Conceição, 12 anos de falecimento. Regina Helena Clarinda de Jesus, 25 anos de falecimento. José Manuel dos Santos, Helena Maria da Conceição, Júlia Helena da Conceição, Benedito Félix da Silva, 1 ano e 4 meses de falecimento. Maria Anunciada de Lima, 11 dias de falecimento. João Paulo Cícero de Arandas, 3 anos e 5 meses de falecimento. José Civaldo de Arandas, 5 anos e 7 meses de falecimento. Maria Tereza Duarte, 1 ano e 5 meses de falecimento. Maria Moraes de Assis, Dona Anita, 4 anos de falecimento. José Gomes da Silva, Zé de Ritinha, 3 anos, 11 meses e 4 dias de falecimento. Severino Cordeiro de Souza, 36 anos e 15 dias de falecimento. Maria das Dores da Silva, 10 anos de falecimento. Irene Maria de Paula, 3 anos e 6 meses de falecimento. Alta Maria da Conceição e Jaci Lins de Araújo. A Santa Igreja celebra hoje o 28º domingo do tempo comum. Quem preside a Santa Missa é o nosso pároco, Padre José Luiz. Nos preparemos para a Santa Missa.

0: Louvado seja nosso Senhor Jesus Cristo.
1: Para sempre seja louvado.
0: Sagrado coração de Jesus, que tanto nos amais.
1: Fazei que eu vos ame cada vez mais.
0: Jesus manso e humilde de coração.
1: Fazei o nosso coração semelhante ao vosso.
0: São João Batista,
1: rogai por nós.
0: Em nome do Pai, do Filho, do Espírito Santo.
1: Amém.
0: A graça de nosso Senhor Jesus Cristo, o amor de Deus Pai, a força, os dons do Divino Espírito Santo estejam sempre convosco.
1: Bendito seja Deus que nos reuniu no amor de Cristo.
0: Meus irmãos, minhas irmãs, eis que no início desta celebração somos chamados a alegrarmos, exultarmos, porque o Senhor, o Divino Esposo, nos preparou um banquete de ricas iguarias. O Senhor é aquele que nos promete enxugar as lágrimas e sanar todas as dores. Mas também Ele vem nos dizer que é preciso trajarmos as vestes da festa. Por isso, nesse momento, examinemos a nossa consciência e nos perguntemos: temos crescido na intimidade com o Senhor? Temos sido sensíveis à voz do Senhor que nos fala por meio dos santos evangelhos? Temos desejado e despertado um caminho de conversão, de reorientação contínua e constante para Deus? Temos exercitado o mandamento do Senhor, o mandamento da caridade? Examinando a nossa consciência, imploremos de Deus a misericórdia, o perdão, a graça e a paz.

Deus Todo-Poderoso, rico em misericórdia, tenha compaixão de nós. Perdoa, Senhor, os nossos pecados e nos conduza à vida eterna.

0: Oremos. Nós os pedimos, Senhor, que vossa graça nos preceda e acompanhe, e nos torne atentos para perseverar na prática do bem. Por nosso Senhor Jesus Cristo, vosso Filho, que é Deus, e convosco vive e reina na unidade do Espírito Santo, por todos os séculos dos séculos.
1: Amém.
2: Leitura do livro do profeta Isaías. O Senhor dos exércitos dará neste monte, para todos os povos, um banquete de ricas iguarias, regado com vinho puro, servido de pratos deliciosos e dos mais finos vinhos. Ele removerá, neste monte, a ponta da cadeia que ligava todos os povos, a teia em que tinha envolvido todas as nações. O Senhor Deus eliminará para sempre a morte e enxugará as lágrimas.

de todas as faces, e acabará com a desonra do seu povo em toda a terra. O Senhor o disse: naquele dia se dirá: este é o nosso Deus, esperamos nele até que nos salvou. Este é o Senhor, neles temos confiado. Vamos alegrar-nos e exultar por nos ter salvos. E a mão do Senhor repousará sobre este monte. Palavra do Senhor.

0: de São Paulo aos Filipenses. Irmãos, não viver no mistério e sei viver na abundância. Eu aprendi o segredo de viver em toda e qualquer situação, estando farto ou passando fome, tendo de sobra ou sofrendo necessidade. Tudo posso naquele que me dá força. No entanto, fizeste bem em compartilhar as minhas dificuldades. O meu Deus proverá esplendidamente com sua riqueza a todas as vossas necessidades em Cristo Jesus. Ao vosso Deus e Pai, a glória pelos séculos dos séculos. Amém. Palavra do Senhor.
1: Graças a Deus.

Naquele tempo, Jesus voltou a falar em parábolas aos sumos sacerdotes e aos anciãos do povo, dizendo: O reino dos céus é como a história do rei que preparou a festa de casamento do seu filho e mandou os seus empregados para chamar os convidados para a festa, mas esses não quiseram ir. O rei mandou outros empregados, dizendo: Dizei aos convidados, já preparei o banquete. Os bois e os animais cevados já foram abatidos, e tudo está pronto. Vinde para a festa. Mas os convidados não deram a menor atenção. Mas um foi para o seu campo, o outro para os seus negócios. Outros agarraram os empregados, bateram neles e os mataram. O rei ficou indignado e mandou tropas mandar aqueles assassinos incendiar a cidade deles. Em seguida, o rei disse aos empregados: A festa de casamento está pronta, mas os convidados não foram dignos dela. Portanto, ide até as encruzilhadas do caminho e convidai para a festa todos os que encontrardes. Então os empregados saíram pelos caminhos e reuniram todos os que encontraram, maus e bons. E a sala da festa ficou cheia de convidados. Quando o rei entrou para ver os convidados, observou aí um homem que não estava usando o traje de festa e perguntou-lhe: Amigo, como entrastes aqui sem o traje de festa? Mas o homem nada respondeu. Então o rei disse aos que serviam: Amarrai os pés e as mãos desse homem e jogai-o fora na escuridão. Aí haverá choro e ranger de dentes, porque muitos são chamados e poucos são escolhidos.

Meus irmãos, minhas irmãs, o quanto precisamos ser gratos a Deus, o quanto precisamos ser agradecidos ao Senhor. É interessante, mas em cada um destes domingos, o texto sagrado tem nos dado a conhecer um Deus que toma a iniciativa, um Deus que se propõe a amar por primeiro, um Deus que para além de nós nos escolheu e nos escolheu para um banquete de ricas iguarias, nos escolheu para participarmos de sua vida, adentrarmos de maneira plena a comunhão do seu Espírito. Vejam, meus irmãos, é interessante, mas iniciávamos esta celebração de hoje com uma antífona, e antífona que dizia assim para nós: se levardes em conta as nossas faltas, quem haverá de subsistir? Se levardes em conta as nossas faltas, quem haverá de subsistir? Porque em vós se encontra o perdão, eu vos temo e em vós espero. Meus irmãos, verdadeiramente, ainda bem que Deus não nos trata conforme o tamanho que tem o nosso coração. Porque se Deus nos tratasse pelo tamanho que o nosso coração se dispõe diante dele, para nós não havia alento, para nós não haveria nenhuma esperança. Se Deus nos tratasse conforme a maneira como a gente concebe a nossa vida, é interessante, nós viveríamos no escuro. Se Deus nos amasse na proporção que a gente se propõe a viver o seu mandamento, nós seríamos desprezados. Se Deus olhasse para nós da maneira que a gente olha para o outro, nós não seríamos vistos pelo seu divino coração. Vejam, meus irmãos, minhas irmãs, é bonito, mas quando a gente olha o texto do profeta Isaías, o profeta Isaías vai lembrar a nós, vai lembrar ao seu povo, que Deus, mesmo conhecendo a maneira como eu concebo a minha vida, como eu especulo a minha vida, mesmo Deus conhecendo os sentimentos que eu alimento e nutro aqui no meu coração, mesmo Deus vendo as minhas atitudes e as minhas ações, é interessante, mas Deus, ele não recua nem volta atrás naquilo que ele inaugurou, naquilo que ele iniciou. O texto sagrado vai dizer para nós que Deus, ele é aquele que nos prepara um banquete de ricas iguarias. Ele nos prepara uma mesa a que nós somos convidados e chamados para nos nutrir de um alimento que esse mundo não tem para dar, de uma companhia e uma presença que esse mundo é apenas um vislumbre. Quando é? Quando é? Vejam, é bonito, mas o texto sagrado vai dizer para nós que preparando-nos para este banquete, o Senhor manifesta sobre a nossa vida o desejo dele de nos ver adentrar a esta festa. Na igreja nós tínhamos um canto que nós entoávamos festivamente há muito tempo: para mim não pode haver festa maior, ver você se aproximando do altar. Lembra disso? E a gente cantava isso com alegria, porque participar do banquete, adentrar ao salão de festa, precisa ser percebido como um estar imerso em Deus, como um estar inteiramente nas mãos de Deus e perceber-se por ele inteiramente servido, por ele inteiramente resguardado. E aí é quando o profeta Isaías vai dizer: consegues conceber isso? Consegues entender isso?
Então enxuga as tuas lágrimas, levanta-te. Consegues entender isso? Se entendes isso, isto, as dores desse mundo existem, as lapadas vêm, vêm todo momento, a todo instante, mas levanta-te, porque o Senhor é o teu alento, é o teu consolo. Olha, meu irmão, olha, minha irmã, é interessante, no final deste texto, é bonito, mas aqueles que ouvem esse chamamento, aqueles que experimentam o anseio e a alegria de ser ingressos nesse banquete, vão dizer: eis que eu esperei no Senhor, eis que eu confiei no Senhor, e por isso eu exalto o meu Deus. Veja, meus irmãos, hoje a palavra de Deus está dizendo para nós que a experiência de fé é uma experiência de comunhão. A experiência de fé é uma experiência de comunhão. A experiência de fé é uma experiência que vai como que cada dia nos tecendo no peito aberto de Jesus. A experiência de fé, que é a experiência de comunhão, vai dando-nos cada dia a percebê-lo como um alimento salutar, como pão que nos sustenta, como a vida que nos aviva. Essa experiência de comunhão vai fazendo com que cada dia ele vá crescendo no meu coração, e crescendo a tal ponto que de repente eu não mais viverei para mim, mas eu passarei a viver por ele. Talvez alguns olhem para mim e digam: padre, isso é uma utopia. Não, isso é a nossa fé. Isso é a nossa fé. Isto é a nossa fé. Porque se a nossa fé não passa por esse desejo de comunhão, de pertença, dessa experiência de nos percebermos nas mãos do Senhor, a gente está crendo, como diz São Paulo, a gente está crendo como homens e mulheres que são dignos de pena, fixaram o olhar no dedo e não foram capazes de perceber aonde a mão do Senhor nos apontou, o desígnio salvífico a que Deus nos diz, pois. Irmãos, hoje no Evangelho, Jesus vai contar uma parábola, e ele vai falar a parábola do banquete. Vejam, quando nós falamos em um banquete na linguagem bíblica, o banquete é sinal da festa de casamento. É sinal da festa de casamento. É o lugar onde os noivos celebram a sua vida e os convidados com eles se alegram. É bonito, mas aquilo que Isaías prometeu, o Senhor cumpriu. O Senhor cumpriu. Tailane, nós fomos desposados. O Verbo Eterno, Filho Unigênito, o Filho Unigênito, ele assumiu a nossa humanidade. O Verbo se fez carne. O Verbo se fez carne. O Verbo se fez carne. Ele nos desposou. Ele assumiu a nossa humanidade. Ele contemplou a nossa humanidade ferida e a revestiu de sua graça. Ele contemplou a nossa humanidade dispersa e ele a reintegrou o caminho. Ele contemplou a nossa humanidade fadada à morte, à desgraça e à ruína, e ele nos abriu a glória eterna. Nos abriu a glória eterna. Olha, minha irmã, o Senhor te desposou. O Senhor te convidou a preparar, a participar desse banquete, a adentrar a este salão de festa. Mas o interessante é que aquele que possui iniciativa, assim o fez. O texto sagrado vai dizer que não encontrou na mesma proporção aceitação em nosso coração.
Eis que alguns empregados foram e anunciaram: o Senhor te convida para a festa de casamento. E estes foram mortos e banidos, os profetas. Esse povo me honra com os lábios, mas tem o coração longe de mim. É o Deus nosso Senhor que nos convida para esse banquete e envia os apóstolos dois a dois para os lugares onde ele mesmo queria estar, dona Graça. E o interessante é que os apóstolos, anunciando a boa nova do reino, mesmo em meio a todos os sinais, eles gostaram de ver o sinal, Diego, gostaram de ver o milagre, mas não aceitaram a fonte daquela vida. Não aceitaram a fonte daquela vida. O texto sagrado vai dizer: por fim, ele enviou o Filho, a boa nova do reino, o Evangelho, a palavra que nos salva. E diante desta palavra, esse povo se fez surdo, esse povo se fez indiferente. Indiferente. Vejam, meus irmãos, é interessante, o texto sagrado diz uma palavra muito dura. O Senhor os convidou para esse banquete e eles não quiseram ir. E começaram a dar desculpas. Alguns disseram: eu vou para o meu campo, eu vou cuidar dos meus negócios. E o interessante é que assim o fizeram, porque não reconheceram o esposo. Porque se tivessem realmente reconhecido o esposo, não teriam o trocado por nada. Não teriam o trocado por ninguém. Irmãos, Deus não recua nem volta atrás. Aquele que enviou o seu Filho assumindo a nossa humanidade, assumindo a nossa carne, aquele que enviou o seu Filho e no seu sacrifício nos reconciliou, nos reabriu a glória dos céus. O texto sagrado vai dizer que ele manda chamar a todos, bons e maus. E verdadeiramente, todo domingo a gente celebra o Santo Sacrifício, que é a atualização do sacrifício de nosso Senhor na cruz. Quando a gente diz: isto é o meu corpo, isto é o meu sangue, o cálice da nova e eterna aliança, que será derramado por vós e por todos para a remissão dos pecados. Veja, Jesus Cristo vai dizer: ele deu a vida por ti. Tu que estás aqui praticando a piedade, no caminho tentando ser melhor, tentando se abrir mais, tentando entender, apesar de ser frágil. Mas o interessante é que ele fez também por aquele que está lá do outro lado, que ainda não despertou, não acordou. E por quê? Ele deseja que aquele seja salvo também. Mas olha, Deus que assim quer, ele vai chegar para a gente, João, e vai dizer: por que não viestes a mim trajando as vestes? Por que não viestes a mim trajando as vestes? Olha, Ana, o que são essas vestes? Nós escutamos da boca de Jesus ele dizendo: quem crer e for batizado será salvo. Essa veste é a veste da graça, na qual nós fomos imersos em Cristo no nosso batismo. Essa veste é a graça de Deus que foi atuada em nós e nos fez passar da condição de escravos à condição de filhos, herdeiros e co-herdeiros do reino dos céus, convidados ao banquete das núpcias do Cordeiro. Mas também essa veste que se faz em primeiro lugar pelo querer de um Deus que se dá, que se doa, que faz comunhão com a nossa vida. Essa veste eu preciso tecer no dia a dia. Olha, Sabrina, essa veste a gente vai tecendo quando eu consigo discernir o divino esposo, quando eu consigo discernir aquele que me desposou, aquele que me assumiu, apesar de mim mesmo, para me redimir. E diante desse eu me prostro em adoração. Diante desse eu me prostro numa atitude de escuta. Diante desse eu me prostro numa atitude daquele que tem fome e reconhece nele o alimento que lhe sacia.
É interessante, mas nessa veste, Erivaldo, nessa veste, Juliana, hoje nosso Senhor nos pergunta como é que está a tua comunhão, a tua vida de oração. Porque não basta estar na sala do banquete. Não basta estar na sala do banquete. O teu coração está disponível a Deus, está sensível ao Senhor. O teu coração está enamorado por Deus. É preciso preparar a veste. É bonito, mas essa veste se prepara também quando a gente, mesmo nos nossos limites, porque Jesus assim diz: os humilhados serão exaltados. Mesmo na nossa pequenez, no nosso limite, mas a gente o escuta. A gente o escuta. A gente escuta aquilo que a sua boca declara. E essa palavra nos toca. Essa palavra mexe conosco. Essa palavra faça com que eu perceba o que eu preciso reorientar para Deus. Porque a conversão nem sempre diz respeito ao pecado que eu cometi. Mas a conversão me lembra, Amaro, o que existe em mim que está fora de Deus. O que existe em mim que ainda está dando as costas para Deus. Escuta a voz do amado. Essa veste a gente prepara, é bonito. Mas São João, quando fala e busca uma definição, um conceito para Deus, ele vai dizer: Deus é amor. E aí ele diz outra coisa: aquele que ama permanece em Deus. Como está o exercício da caridade? Como está o exercício da caridade? Porque ele que assim nos convidou e nos abriu a adentrar a sala do banquete, ele é o mesmo que nos amou e nos amou ao extremo. Nos amou quando assumiu a minha vida. Nos amou quando se baixou para me servir a salvação, lavar os meus pés. Me amou quando no altar da cruz ele pagou o preço dos meus pecados. Me amou quando diante da dor da morte ele ressuscitou e me deu a esperança de vida eterna. Me amou quando à direita do Pai ele se fez fonte inesgotável de graça e vida, continuamente a se derramar para que eu possa um dia, por sua misericórdia e graça, chegar. Por sua misericórdia e graça chegar. Irmãos, é bonito, mas a gente precisa se perguntar, no mundo que a gente vive, onde as pessoas facilmente são medidas, quem merece e quem não merece, quem presta e quem não presta, no mundo em que a gente vive, onde facilmente eu pego um rótulo e boto na testa do outro e digo que o outro é isso, enquanto o outro olha para o outro e vai dizer: vem a mim, vós que estás cansados e fatigados com o peso dos vossos fardos, eu vos darei descanso, eu vos darei alívio. Veja, em Cristo Jesus, como estás praticando a caridade. É bonito, mas São Paulo hoje, ele vai dizer uma coisa: eu sei viver na fartura, sei viver na miséria, sei viver no bom e no ruim, sei viver quando sobra, sei viver na precariedade, porque tudo eu posso, mas aí é quando ele vai dizer uma coisa: porém, eu vos exalto, irmãos, porque no meu momento de precariedade, vocês volveram-se a mim com caridade. Eu vos exalto, e vos exalto porque vós deixastes que Deus crescesse na tua vida. Já percebeu uma coisa? A caridade que eu faço não serve apenas àquele que a recebe. O bem que eu faço, Joyce, não serve apenas àquele que é beneficiado. Mas o bem que eu me proponho a fazer serve em primeiro lugar a mim. Sabe por quê? Eu consegui me desvencilhar do meu egoísmo, da minha ganância, das minhas paixões, dos meus ódios, das minhas raivas, das minhas revoltas, para pensar no outro.
Quem pensa em Deus não se fecha em si, mas pensando em Deus, a gente, dona Bete, se faz sensível também ao irmão. Que Deus nosso Senhor nos ajude. Hoje a palavra de Deus vai dizer: prepara a vesta, reze seu Manuel. Hoje a palavra de Deus, Luzia, vai dizer: prepara a vesta, escuta o evangelho. Hoje a palavra de Deus vai dizer para nós: prepara a veste, André. Eu não quero, mas por amor a Jesus eu vou fazer. Por amor a Jesus eu vou fazer. Que Deus nosso Senhor nos conceda a sua graça e nos sustente neste caminho até a plena realização e consumação do seu reino. Louvado seja nosso Senhor Jesus Cristo.

0: Em Deus Pai, Todo-Poderoso, Criador do céu e da terra, e em Jesus Cristo, seu único Filho, nosso Senhor, que foi concebido pelo poder do Espírito Santo, nasceu da Virgem Maria, padeceu sobre Pôncio Pilatos, foi crucificado, morto e sepultado, desceu à mansão dos mortos, ressuscitou ao terceiro dia, subiu aos céus, está sentado à direita de Deus Pai Todo-Poderoso, donde há de vir a julgar os vivos e os mortos. Creio no Espírito Santo, na Santa Igreja Católica, na comunhão dos santos, na remissão dos pecados, na ressurreição da carne, na vida eterna. Amém. Caríssimos irmãos e irmãs, oremos ao Senhor nosso Deus, que convida todos os homens para o banquete das núpcias de seu Filho, e digamos com alegria: Deus onipotente, vinde em nosso auxílio. Todos:
1: Deus onipotente, vinde em nosso auxílio.
2: Para que o nosso bispo, seus presbíteros e diáconos não se cansem de convidar todos os homens a tomar parte no banquete do Cordeiro, oremos.
3: Deus onipotente, vinde em nosso auxílio.
2: Para que os homens que ocupam cargos públicos se tornem servidores dos cidadãos e se preocupem sobretudo com os mais pobres, oremos.
3: Deus onipotente, vinde em nosso auxílio.
2: Para que Jesus ensine os seus discípulos a viverem na pobreza ou na abundância e a deixarem se converter interiormente, oremos.
3: Deus onipotente, vinde em nosso auxílio.
2: Para que as palavras do Evangelho deste dia nos ajudem a largar, sem preconceitos, o coração a todos os homens, oremos.
3: Deus onipotente, vinde em nosso auxílio.
2: Para que os membros da nossa comunidade revelem nos seus gestos e palavras o rosto de Jesus aos que o procuram, oremos.
3: Deus onipotente, vinde em nosso auxílio.
0: Pela alma dos nossos irmãos e irmãs falecidos, que no início desta missa dispomos diante do altar, para que o Senhor, que os vê em profundidade e intimidade de alma, na sua bondade e misericórdia os tenha à luz da sua face, rezemos ao Senhor.
3: Deus onipotente, vinde em nosso auxílio.
0: Pelos irmãos e irmãs que rendem graças a Deus pelas bênçãos que lhes foram alcançadas, de maneira especial essas que aqui são declaradas à intercessão de Santa Clara, Nossa Senhora de Fátima, Nossa Senhora Aparecida, Nosso Senhor Jesus Cristo, que tais sinais nos desperte um amor e uma confiança sempre maior ao Senhor e nos dê perseverança no nosso caminho, rezemos ao Senhor.
3: Deus onipotente, vinde em nosso auxílio.
0: Pelos casais que rendem graças a Deus pelo dom do seu matrimônio, Maria Rayane e Ronivaldo Reinaldo, Maria Quitéria e Sebastião Francisco, Raíza e Galvani, Paulo Henrique e Larissa, que o Senhor, na sua bondade, os alcance, lhes fecunde sempre mais com seu amor e lhes conceda as virtudes que lhes abrirão a glória dos céus, rezemos ao Senhor.
3: Deus onipotente, vinde em nosso auxílio.
0: Pelo dom da vida dos nossos irmãos Valgeli Edson Ferreira da Silva, com 36 anos, Manuel José dos Santos, 86 anos, João Guilherme Gama Barros, 10 anos de vida, bem como os nossos irmãos e irmãs dizimistas, aniversariantes desta semana. Que o Senhor, que os vê e conhece suas necessidades, lhes recompense a generosidade e a fidelidade manifestas, rezemos ao Senhor.
3: Deus onipotente, vinde em nosso auxílio.
4: Senhor nosso Deus, que nos convidais a subir ao Monte Santo, enxugai as lágrimas de todos os rostos e fazei desaparecer da terra inteira a violência e a miséria que destroem. Por Cristo nosso Senhor.
5: Amém.

0: Orai, irmãos e irmãs, para que o meu e o vosso sacrifício sejam aceitos por Deus Pai Todo-Poderoso.
1: Receba, ó Senhor, por tuas mãos este sacrifício, para a glória do seu nome, para o nosso bem e toda a sua santa igreja.
0: Acolhei, Senhor, as preces dos fiéis, com a oblação do sacrifício, para que possamos, por este serviço da nossa piedosa devoção, alcançar a glória do céu. Por Cristo nosso Senhor.
1: Amém.
0: O Senhor esteja convosco.
1: Ele está no meio de nós.
0: Corações ao alto.
1: O nosso coração está em Deus.
0: Demos graças ao Senhor nosso Deus.
1: É nosso dever e nossa salvação.
0: Na verdade é digno e justo. É nosso dever e salvação dar-vos graças sempre e em todo lugar. Senhor Pai Santo, Deus Eterno e Todo-Poderoso, por Cristo, Senhor nosso. Nascendo, Ele renovou a antiga condição humana. Sofrendo a paixão, apagou nossos pecados. Ressurgindo dos mortos, concedeu-nos a vida eterna. Subindo a vós, ó Pai, abriu-nos as portas do céu. Por isso, com a multidão dos anjos e dos santos, entoamos o hino da vossa glória, cantando a uma só voz.

0: Na verdade, ó Pai, vós sois santo e fonte de toda santidade. Santificai, pois, esses dons, derramando sobre eles o vosso Espírito, a fim de que se tornem para nós o corpo e o sangue de nosso Senhor Jesus Cristo.
1: Enviai o vosso Espírito Santo,
0: estando para ser entregue e abraçando livremente a paixão. Jesus tomou o pão, pronunciou a bênção de ação de graças, partiu e o deu aos seus discípulos, dizendo: tomai todos e comei, isto é o meu corpo, que será entregue por vós.

Do mesmo modo, no fim da ceia, ele tomou o cálice em suas mãos e, dando graças novamente, o entregou aos seus discípulos, dizendo: Tomai todos e bebei. Este é o cálice do meu sangue, o sangue da nova e eterna aliança, que será derramado por vós e por todos para a remissão dos pecados. Fazei isto em memória de mim.

0: Celebrando, pois, o memorial da morte e ressurreição do vosso Filho, nós os oferecemos ao Pai o pão da vida e o cálice da salvação, e vos agradecemos porque nos tornastes dignos de estar aqui na vossa presença e vos servir.
1: Aceitai, ó Senhor, a nossa oferta.
0: Suplicantes os pedimos que, participando do corpo e sangue de Cristo, sejamos reunidos pelo Espírito Santo num só corpo.
1: O Espírito nos una num só corpo.
0: Lembrai-vos, ó Pai, da vossa Igreja que se faz presente pelo mundo inteiro, e aqui convocada no dia em que Cristo venceu a morte e nos fez participantes de sua vida imortal. Que ela cresça na caridade, em comunhão com o Papa Leão, com nosso Bispo Fernando, os bispos do mundo inteiro, os presbíteros, os diáconos e todos os ministros do vosso povo.
1: Lembrai-vos, ó Pai, da vossa Igreja.
0: Lembrai-vos também na vossa misericórdia dos nossos irmãos e irmãs que adormeceram na esperança da ressurreição, e de todos os que partiram desta vida, acolhei junto a vós na luz da vossa face.
1: Concedei-lhes, ó Senhor, a luz eterna.
0: Enfim, nós os pedimos, tende piedade de todos nós e dai-nos participar da vida eterna, com a Virgem Maria, Mãe de Deus, São José, seu esposo, os santos apóstolos, São João Batista, o precursor, nosso padroeiro, e todos os santos que neste mundo viveram na vossa amizade, a fim de vos louvarmos e glorificarmos por Jesus Cristo, vosso Filho.

0: irmãos e irmãs, guiados pelo Espírito de Jesus e iluminados pela sabedoria do Evangelho, ousamos dizer: Pai nosso,
1: que estais nos céus, santificado seja o vosso nome. Venha a nós o vosso reino. Seja feita a vossa vontade, assim na terra como no céu. O pão nosso de cada dia nos dai hoje. Perdoai as nossas ofensas, assim como nós perdoamos a quem nos tem ofendido. E não nos deixeis cair em tentação, mas livrai-nos do mal.
0: Livrai-nos de todos os males, ó Pai, e dai-nos hoje a vossa paz. Ajudados pela vossa misericórdia, sejamos sempre livres do pecado e protegidos de todos os perigos, enquanto aguardamos a feliz esperança e a vinda do nosso Salvador Jesus Cristo.
2: Vosso é o reino, o poder e a glória para sempre.
0: Senhor Jesus Cristo, dissestes aos vossos apóstolos: Eu vos deixo a paz, eu vos dou a minha paz. Não olheis os nossos pecados, mas a fé que anima a vossa igreja. Dá-lhe segundo o vosso desejo a paz e a unidade. Vós que sois Deus com o Pai e o Espírito Santo.
2: Amém.
0: A paz do Senhor esteja sempre convosco.
2: O amor de Cristo nos uniu.

0: provai e vede como o Senhor é bom. Feliz de quem encontra nele sua força, seu refúgio. Eis o esposo, eis Jesus, o Cordeiro de Deus que tira o pecado do mundo.
1: Senhor, eu não sou digna de que entreis em minha morada, mas dizei uma palavra e serei salva.
0: Que o corpo e o sangue de Cristo nos guarde para a vida eterna.
1: Amém.

0: Orai, irmãos e irmãs, oremos. Deus Todo-Poderoso, nós os pedimos humildemente, assim como nos alimentais com o sacramento do corpo e o sangue de Cristo, fazei-nos participar da natureza divina. Por Cristo nosso Senhor.
1: Amém.
0: Sentemo-nos um instante para os avisos.
2: Avisos para a semana de 11 a 18 de outubro. Logo mais, às 9 horas e 30 minutos, batizados. Também às 10 horas, Santa Missa em Laje de São José. E às 18 horas, Santa Missa aqui na Matriz. Amanhã, segunda-feira, dia de Nossa Senhora Aparecida, dia santo. Às 18 horas, terço na Igreja Nossa Senhora Auxiliadora. Em seguida, procissão até a Matriz, onde será celebrada a Santa Missa de Nossa Senhora Aparecida aqui na Matriz. Também amanhã às 18 horas, Santo Terço, em seguida procissão, saindo da casa de José e Cícera, em Biruçu, até a Igreja da Comunidade, onde será celebrada a Santa Missa de Nossa Senhora Aparecida. Na terça-feira, dia 13, às 19 horas, Santa Missa na Comunidade Nossa Senhora do Carmo. Na quarta-feira, às 8 horas e 30 minutos, Santa Missa

0: dos feirantes aqui na matriz. E às 19 horas, Santa Missa na comunidade Nossa Senhora das Graças, na casa de Vera Lúcia e Genival Pereira, Rua José Lopes de Melo, número 7. Na quinta-feira, às 16 horas, confissões e adoração na igreja Nossa Senhora Auxiliadora. Às 19 horas, bênção e Santa Missa, lá na igreja Nossa Senhora Auxiliadora. E às 19 horas, também da quinta-feira, Santa Missa em Laje de São José. Sexta-feira, às 19 horas, Santa Missa em Chã dos Basílios e também o mesmo horário, Santa Missa na comunidade Santo Antônio, no Oratório. Sábado, às 16 horas, Santa Missa em Laje Grande e às 19 horas, Santa Missa na Matriz. Domingo, às 8 horas, Santa Missa radiada na Matriz. Às 10 horas, Santa Missa em Laje de São José. E às 18 horas, Santa Missa na Matriz. Ainda outro aviso, estão abertas as inscrições para a Crisma de Adultos. As inscrições devem ser feitas na Secretaria Paroquial presencial. As aulas acontecerão sempre às quarta-feiras, às 19 horas. A marcação de intenção deve ser feita apenas na Secretaria Paroquial. No dia 18 de outubro, de hoje a 8, o setor família realizará o primeiro encontro das famílias a partir das 14 horas no Centro Pastoral. Participe. Também haverá o encontrão para as novas turmas de Crisma no dia 24 deste mês de outubro, às 19 horas, na Igreja Nossa Senhora Auxiliadora. Os casamentos comunitários acontecerão no dia 13 de dezembro deste ano, às 10 horas, na Matriz. Os interessados devem procurar a Secretaria Paroquial o mais rápido possível. A renovação da assinatura anual do livrinho Igreja em Oração está encerrada. Pedimos às pessoas que ainda não efetuaram o pagamento que procure a Secretaria Paroquial. Estas são a programação da paróquia São João Batista desta semana.
1: Eu queria convidar aqui à frente todos os nossos aniversariantes, como fazemos todos os domingos no final das missas, a gente chama os aniversariantes aqui à frente, onde a gente rende graças a Deus pelo dom da vida deles, mas também eleva as preces da comunidade por cada um.

Amanhã é o dia de Nossa Senhora Aparecida. Então que pela intercessão de Nossa Senhora Aparecida, vocês experimentem de maneira contínua o favor de Nosso Senhor Jesus Cristo. Que nunca falte a vocês a consolação do Espírito. Que nunca faltem a vossas vidas as bênçãos que nos abre a glória dos céus. Deus abençoe, que Nossa Senhora os proteja. Feliz aniversário para vocês. Vamos pedir a bênção de Deus sobre todos nós. E de maneira especial, tendo em vista o dia de amanhã, a gente assim o faz pela intercessão de Nossa Senhora Aparecida.

0: desça sobre vós e permaneça para sempre.
1: Amém.
0: Glorificando a Deus com vossas vidas, ide em paz e o Senhor vos acompanhe.
1: Graças a Deus.
0: Um santo domingo para todos.
1: Amém.

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Muito bom dia pra você, excelente final de semana. E aí, como é que tá essa força? Tá tudo jóia? Tá dando certo por aí? Assim a gente espera. Vamos juntos em mais um final de semana maravilhoso. Ó o som da 89, a Agreste FM vai bem longe pra ficar mais perto de você. São mais 70 cidades conosco, né? É isso aí. E o mundo inteiro, a internet, através da internet, aplicativos, site, rádios net, você nos ouve também. Bora lá, eu sou o Fernando Marinho, prazer estar contigo em mais uma edição do nosso Encontro Especialismo de Domingão. É o Frequência 89, do jeito que a gente gosta. Ô, coisa boa. Ó, por aqui você sabe, né? Tem muita música envolvida, é um programa mais light, né? Bem da verdade, temos mais músicas, uma atrás da outra, daquele jeito, um programa mais musical. Ó, Domingão, dia 11 de outubro de 2026. Vamos juntos. É, final de semana passado tivemos aqui um Frequência 89 diferente, né? Justamente fazendo o acompanhamento e a cobertura exclusiva e especial da Agreste FM das eleições 2026, né? É sobre isso. Agora 9h33, hoje o programão segue na normalidade, claro, com muita música pra você. Você pode mandar o seu beijo, seu abraço, seu alôzão aí através da internet também, do WhatsApp, né? Daquele jeito, bora lá? Ah, tá chegando agora da corridinha, tava aí no racha com a turma, né? A rapaziada jogando bola aí, jogando futebol, ou bola. Mas quando ele fala jogando bola, é como se estivesse jogando pra algum lugar a bola, né? Mas enfim, abraço aí pra turma da pelada, a turma do racha, o pessoal aí da caminhada, da corrida, a turma do running, né? Cupira Running, a turma tá cuidando da saúde. Há algumas pessoas que falam, ah, rapaz, se tirar as redes sociais e o fotógrafo, um monte de gente falta na corrida. Mas enfim, de um jeito ou de outro, o pessoal tá indo. Bora! Simbora, tá valendo. Bom dia, excelente final de semana pra você aí. É só deixar rolar, vai.

sei. Não, mas por aqui tá tudo bem também. É, já virei a página. Então fica bem, que eu tô muito bem aqui. Beijo e tchau.

80, deu errado a vida de solteiro pra esse rapaz aí, né, rapaz? Ô, lasqueira no pé da goiabeira. Tava com saudade de falar isso, vamos lá. 9h46, se liga aqui na 89, é o Frequência que tá no ar, eu sou o Fernando Marinho, excelente final de semana. Tá na chácara hoje, tá relaxando com a família? Aí sim, aproveita. E aqui é a trilha sonora, tem tudo a ver, rapaz. Vamos lá, vamos lá, vamos lá.

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Domingão é todo nosso. Vamos lá, temos essa aqui pra abrir mais uma sequência daquele jeito arretada de boa. Vavá, o grande amor da minha vida. Você lembra dessa? Eu sei que você vai cantar junto também agora. Eita, nós!

0: Vivo show da Cristinho aí em Fortaleza.
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2: Ah, simbora então, vamos lá, seguindo por aqui com você, nosso ouvinte. Ah, manda brasa aí, você é quem vai mandar agora na programação. Bora lá abrir esse espaço legal pra você hoje. Simbora, programação especial com você, mandando ver aqui no pedido musical. Alô, alô, você, bom dia pra Maria Aparecida em São Joaquim do Monte. Tá mandando beijos pra mãe Silene, pra o pai Abílio, os irmãos, irmãs, sobrinhos, todo mundo, enfim, da vovó Severina, as cunhadas, cunhados, primos, primas, toda a família, vai, toda a família, abraça aí. Para vocês, Maria Aparecida em São Joaquim do Monte. Alô, São Joaquim do Monte, coisas boas ter vocês aqui, ó. Valeu, valeu. Fala, Fernando Marinho, bom dia. O tempo tá passando rápido, hein, rapaz? Já faz uma semana das eleições, primeiro turno, né? Daniel de Cupira, é sobre isso. Pois é, Daniel. Pois é, Daniel, o tempo voa. Bora aproveitar, então, aqui, né, também, ouvindo a programação da 89. Fala, Robério Neres, o sacristão, o original. O original tá lá em Cruzes, paróquia Nossa Senhora da Conceição. Recusa imitações. Valeu, Robério Neres. Tamo junto, hein? Tudo de melhor. Um abraço aqui pra ela, pra nosso ouvinte. Oi, Fernando, bom dia. Passando música do Pablo, Choro na Chuva. Um grande abraço pra você. Tenha um excelente domingo pra você também. Tudo de melhor, viu? Valeu a conexão, tudo de bom sempre. Deixa eu só captar aqui teu nome, a Osana Alves. Abraço pra você, viu? Tudo de melhor e bom dia. Deixa eu ver quem tá chegando por aqui também. Oi!
3: Olá, bom dia, Fernando Marinho. Tudo bem com você? Aqui
2: tudo
3: é
2: João
3: de Belém de Maria. Um ótimo domingo pra você, Fernando. Gostaria de escutar com Leandro e Leonardo, copo de vinho. Ofereço para você, ofereço para meu esposo Muca, minha mãe Daci, meus filhos Matheus, Lucas, Lais, Paulinho, Maíra e Leandro, para minhas amigas Fabíola Neguinha, Dona Isabel, Zeza, Sandro Pereira, todos, né, da minha cidade de Belém de Maria, todos que estão escutando essa rádio da Nota Mil.
2: Ô, oh, beleza, coisa boa, abraço para você aí, viu, Cione, Belém de Maria. Alô, Belém de Maria, tudo de melhor. Oi.
4: Bom dia, Fernando. Sou Neide da Barra, estou te ouvindo. Ô, Fernando, eu gostaria de ouvir, se você fosse por mim, para oferecer especialmente para meu esposo Severino, para todos meus filhos da amizade, Terezinha da Guaravita, da Mar de Lagoa dos Gatos, Silvanília de Troncamento, Simone Soares, três irmãs de Cupira, para toda a família Almeida e para todos vocês aí dessa rádio maravilhosa. Um bom domingo, bom final de semana, bom feriado, fica com Deus. Tchau.
2: Valeu, beijo no coração, final de semana prolongado pra muita gente, né? Amanhã feriado, muita gente vai estar de boa, então já emenda tudo. Ô, rapaz, beleza, não é todo dia que a gente tem um feriado assim não, né? Colado ali no final de semana, aí é show de bola, né? Muita gente já viajando hoje, muita gente aproveitando pra recarregar as baterias, ficar de boas e deixa acontecer naturalmente. É igual o Daniel falou aqui, o tempo tá voando, bicho, o tempo tá passando rápido. Aí tiver uma brechinha ali pra você aproveitar, aproveita, aproveita. Deixa eu ver quem também tá por aqui. Oi, bom dia, bom dia.
5: Bom dia, Fernando Marinho, gostaria de ouvir a música de Mano Alto. Quero oferecer pra minha irmã, Lindivaldo, meu irmão Genil, minha cunhada Luiz Neto, minha sobrinha Luísa, Laís, para Anderson, Bonequinho, Jôcio, filho, Adara, neto, para Veinha e família, para Terezinha, agora as três irmãs da Pablo, para Padrinho, para Neves, sua mãe, Jurema, para Lina Pelheiro, Damiana, Gil Pelheiro, para Tão Bebida, para Jaime, Mariana, Chão das Panelas, para seu Paulo de Ananias e todo o sítio de Sambacum. E para você e todo o sintonia do seu programa, Renato. Fernando Marinho, valeu, um grande abraço.
2: Valeu, Lenildo! Tudo de melhor para você, bom final de semana, viu? Quem também tá por aqui, ó. Bom dia, meu jovem! Olha ele, olha ele. É o Darlan da Água Potável. Muda não, hein, Darlan? Se tu mudar, eu me mudo, meu amigo. Vamos lá, então, de música? Demorou? Tá valendo? Temos aquela sequência top que você escolheu e a gente rola agora. Tem música até umas horas aqui, bora? Já começa com essa pedrada lá do fundo do baú, ó. Leandro e Leonardo, copo de vinho. Beba com moderação.

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0: Saudade da vibe do Nordeste, do jeito que a gente gosta, dessa sequência musical, né? Aqui tem aquele rindo musical, principalmente nesse horário também, que a gente abre pra você mandar brasa. A gente vai tocando tudo que você quer ouvir aqui. Tem brega, brega rasgado, tem flashback aqui, música das antigas, tem forró, tem arrocha, eita lasqueira, tem tudo aqui pra você. Então, bora lá que, ó, outra sequência aqui que eu vou te dizer, viu? Vamos lá conferir então. Deixa eu mandar um abraço aqui, antes de mais nada também, pra turma que tá nos ouvindo aí. Faladão, como é que tá essa força? Mandar um abraço aqui pra o Gil, também pra Lúcia, lá no bar do Gil. Abraço pra turma aí, valeu Zé. É o Zé Preto, né? Uma alusão aí pra ele, tava lá ontem também. Um abração pra a Gilmar também, pra o nosso querido Dudu. Abração pra vocês aí, o Galego da Água tava por lá. Manda um abraço pra mim, rapaz. Manda um alô pra mim, tô ouvindo. Valeu, tá mandado, ó. Vamos fazer o seguinte, tem mais gente pedindo música aqui, ó. Bora tocar,
1: bom
0: bora
1: dia,
0: lá.
1: Bom dia, Fernando Marinho, aqui é Maria do Sítio Amaro, município de Altinho. Oi. Quero ouvir Leonardo Silva. Quando amanhã chegar.
0: Vai olha a moda, você, olha a moda aí, tô falando pra filho, você.
1: Para meu esposo, para todos os ouvintes. Um bom domingo pra você, viu?
0: Eita, bom domingo pra você também, tá aí curtindo a gente, em alto e bom som, curtindo o domingão ensolarado, eita, domingo quente danado, viu? Oi!
2: Bom dia, Fernando, tudo bem com você?
0: Tudo,
2: Fernando,
0: jo.
2: Quero lhe pedir uma música de Calcinha Preta, Paulinha, pra oferecer a você, bora, que é uma pessoa especial,
0: ah,
2: pra oferecer a beijo, todos os ouvintes que estão curtindo essa rádio maravilhosa. É um bom final de semana, abençoado por Deus, Fernando, um abraço.
0: Amém.
2: E obrigada.
0: Bom dia, final de semana lindão pra você também, viu? Valeu a conexão. Olha a Terezinha da Guaravita, tá por aqui também, a nossa querida Terezinha. Foi pra São Paulo, voltou pra casa, veio e, ó, ela disse pra gente, o meu lugar é aqui, Fernando, não quero sair daqui de jeito nenhum. Meu lugar é Cupira, Pernambuco, Brasil. Aí sim, deixa eu ver, oi.
3: Bom dia, gato mais gato de todos os gatos.
0: Bom dia.
3: Fernando, por favor, gostaria de ouvir Nossa Senhora Aparecida com Rick Rene, oferecer pra você, seu papai, seu Francisco, enfim, pra toda a sua família. Para toda a equipe top da Agreste FM, para Neno, que trabalha com Lila da Ração, e toda a equipe, para todos meus amigos e amigas, minha família e todas as famílias, para todos os ouvintes e para todas as crianças de Cupira do Brasil e do mundo, que o Altíssimo nos abençoe. Uhul!
0: Amém! Um beijo no coração, minha querida Terezinha da Guaravita. O Catiúcio, olha ela por aqui, meu Deus do céu, quem apareceu? Abraço, Catiúcio, lá em Diadema, São Paulo. Aí sim, hein? Ô, oh, beleza, abraço, Catiúcia. Catiúcia, aqui pode de tudo, Catiúcia. É uma salada musical aqui. Tem de tudo um pouco aqui pra você. Se você gosta de brega, tem brega. Se você gosta de sertanejo, tem sertanejo. Gosta de forró. Tem pagode, tem samba. Tem tudo aqui pra você. Tem MPB, tem flashback. Cara, tem de tudo aqui. Vamos lá. É a rádio mais eclética do Brasil. E os nossos ouvintes aqui gostam de tudo também. Bora lá, então, tem mais pedido aqui. Oi, bom dia!
4: Oi, Fernando, bom dia. Aqui é a Sidoca de Caruaru. Toca aí, amiguinho do coro, se possível. Deusa da Beleza com toque 10. Mando pra todos meus amiguinhos do coro e vocês aí da Agreste. Um ótimo domingo.
0: Um beijo pra você, minha querida, nossa amiga do Core, assim como ela diz, né, amiga do Core, tá lá em Caruaru, na capital do forró. Quem também tá lá em Caruaru é o nosso querido Neto Simpliano, rapaz, é o descobridor de talentos, já foi jogador também. Um abraço aí pro Neto Simpliano, tudo de melhor, meu amigo, muda não, tá lá no bairro sempre ouvindo a gente também, conectado aqui. Na 89, é o bairro do Cedro, Campo do Arco-Íris, do lado da Cidade Jardim, lá em Caruaru. Tá curtindo a programação em alto volume, tá colocando o bairro todinho do Cedro pra ouvir, né, aqui a programação da 89. Valeu, meu amigo Neto Simpliano, ele que é ex-jogador do Central também, do Imperatriz do Maranhão. Hoje, né, a função dele é descobrir novos talentos. Abraço aí, meu caríssimo, tem escolinha e tudo, né? É desenrolado, rapaz. Valeu, bora lá então. Cadê a deusa da beleza pra chegar por aqui, ó? Toque 10. Eita lasqueira. Bora pra uma sequência que você escolheu. Mais uma.

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2: O seu pedido musical por aqui, rapá. Bora lá. Ô, oh, beleza. Finalzão de semana, sol tá brilhando, solzão. É um sol pra cada um. Eita, calor bom danado, viu? Pra você que tá agora na chácara, tá na piscina, tá agora com o pezinho dentro da piscina aí, tomando água de coco e ouvindo aqui a 89. Aí sim, hein? É só deixar rolar. Bora, bora, bora. Ó, tem uma turma ali no Imbiruçu, né? Ô, oh, Imbiruçu, um pedacinho do céu, tá ali, ó. Pertinho aqui, 2 km da cidade aqui, rapaz, de Cupira. É um bairro, né? Como o meu amigo Valderlin Santos fala, é um bairro rural da cidade de Cupira, terra das chacras, né? Toda turma indo pra lá, tem muita gente que eu conheço. Ah, rapaz, eu quero um pedacinho de chão ali, vou fazer uma chácara, um sítiozinho, né? Pra ir final de semana. Aí tem muita gente que já tá morando lá. Pois é, já mudou de Malicuia, passa a semana inteira lá. É desse jeito, abraço aí pra turma. E tá ali, sintonizado, conectado conosco, beleza. É desse jeito, né? Vamos lá, seguindo por aqui, tem muita música e essa musicalidade que a gente gosta, que tem de tudo um pouco pra você. É uma mistura, é a ecleticidade da 89, é sensacional, viu? O nosso ouvinte aqui curte de tudo. Ó, e falando nisso, tava até conversando com a Catiúcia aqui, né? E a gente batendo papo justamente falando disso, ó. Lá em cima, Toque 10, foi a Sidoca Show, lá de Caruaru, a Sidoca mandou pra gente, deusa da beleza. Aí depois veio Calcinha Preta também, mais um ouvinte pediu aqui, Paulinha. Todas essas músicas, versões brasileiras, né? De músicas internacionais. Tivemos lá em cima com... Eu acredito que aquela Toque 10, a Deusa da Beleza, é alguma música do Elton John. É, alguma coisa assim. E aqui embaixo, vem Calcinha Preta com Paulinha, né? Se eu te vejo, rezo e choro, né? Essa aí? Ah, tem, é uma versão brasileira também. Quem gosta é o nosso amigo Marcelo Jorge. Toda vez, ô Catiúcia, toda vez que tocamos, né, alguma do Scorpions e tal, e dali tá Marcelo Jorge ali, a gente tá batendo papo, eu começo a cantar a versão brasileira dela, viu? Aí ele adora, Catiúcia, o Marcelo Jorge adora quando isso acontece. Eita, Catiúcia, nosso ouvinte sensacional, muda não, viu? Tá com a gente também no domingo, é mole? É demais essa mulher, um beijo no coração. E vamos lá, seguindo por aqui, ó, quem também tá aqui é o João, tá na escuta, o João Cuteleiro, rapaz, tá na escuta, é o cara das facas artesanais, tá mandando música, oferece pra todo mundo, tá valendo então. Ó, tem uma gente, a Miriam lá de Panelas, fala Miriam, Panelas tá mandando música, quer ouvir Conde Só Brega. Eita lasqueira, não devo nada a ninguém, tô te falando, o negócio aqui é lapada, é pedrada. Olha aqui quem também tá por aqui, abraço aí para o nosso querido José Eudes Firmino, bom dia meu amigo, tô no trabalho, mas tô aqui ó, daqui a pouco subi pras Cachoeiras de Bonito, coloca aí Raul Seixas pra gente curtir, pra tomar uma. Tô te dizendo, oi.
3: Bom dia, Fernandinho.
2: Bom dia.
3: Aqui é Cida, Cida Ponce, município de Lajedo.
2: Oi, Cida.
3: Eu gostaria de ouvir uma música com Zezo, Só Agora Eu Sei.
2: Eita lasqueira.
3: Ofereço pra você e todos que tá sintonizado na Agreste FM.
2: Um abraço pra você, tá aí, ó. Essa sequência vai ser daquele jeito, viu? Prepara aí, prepara o coração. Abraço aí pra o Lucinaldo de parabéns. Pois é, o nosso querido Lucinaldo. Aqui é o Naldo Ferreira, aqui da Agreste FM. Fez idade nova ontem, né? Aí a mamãe tá mandando um abração pra você, viu, Naldo? Olha aí, ó, completou a idade nova ontem. Eu te amo, meu filho, que Deus te abençoe. Tá aí, palavras da mãe do Naldo Ferreira, um abraço pra ele. A Rosângela, abraço aí pra o Naldo Ferreira, muitos anos de vida. Tá aí as felicitações, inclusive ontem, né? Toda a equipe da Rádio Agreste mandando os parabéns, inclusive no grupo também, né? Já começando o dia ali com as felicitações pro nosso grande Naldo Ferreira. Como disse o Valderlins, né? Quando eu crescer, eu quero ser igual você, viu, Naldo? É um grande homem, pode ter certeza, grande Naldo. Muda não, hein, Naldo? Deus te abençoe também, tudo de melhor e continua assim, sucesso na sua caminhada. Sempre, sempre muita saúde, muita paz e Deus abençoe tua família também como todo. Bora lá, então, seguindo aqui, temos outra sequência? Temos sim. Oi, Fernando, tô escutando a rádio aqui, viu? Tô escutando aqui. Cadê teu nome? A Neide. Valeu, Neide, um beijo no coração, tudo de melhor, um excelente domingão pra você. O domingão da 89 é bem melhor, né? Fica bem melhor. É aquela conexão que a gente adora, ó, e tem a ver com a vibe do final de semana também, né? Tem uma turma que tá bebericando hoje. Lembrando, beba com moderação, viu? A turma do Bar da Mentira, rapaz. Olha aí a turma aí. Eita, essa aqui é pra... Eita, bexiga lixo, olha aí, ó. Conde Sobrega, você pede, a gente olha. A turma que tá nos bares e restaurantes agora, pronto.

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2: Bora lá, de volta por aqui, você mandando ver aí nos pedidos musicais, na sua interação, cara, tem muita gente aqui. Ó, eu vou te dizer um negócio, se fosse pra gente abrir de fato aqui pra todo mundo, pedir música e tudo mais, pra todo mundo participar e de fato a gente fazer aquele lance todo, iríamos até as 4 horas da tarde, pode ter certeza. Pode ter certeza. Ó, 10h54, daqui a pouquinho tem o nosso resumo da semana. Tá ligado como é o resumo da semana, né? A gente faz aqui um random musical do que é sucesso, que é lançamento, aquela coisa toda, e vira e mexe coisa e tal. E a partir das 11h30 da manhã, temos o nosso Roda de Samba e Pagode. Tem tudo a ver também com o final de semana. Aí vamos trazer Raça Negra. Aí tem por aqui Só Pra Contrariar. Lembra aí? Pois é. Tem muitas coisas nessa vibe aí. Logo mais, então, a partir das 11h30 da manhã, com o nosso Roda de Samba e Pagode. Tem tudo a ver com churras, né? A turma tá aí no final de semana, com um churrasquinho ali, né? Queimando uma carninha e vira e mexe. Ô, beleza. Molhando as palavras com a rapaziada. Tem tudo a ver, né não? Bora lá. Ah, é bom demais. Vou mandar um abraço aqui pra a nossa ouvinte, a Rafaela, que também tá por aqui. A Maria das Dores, em Camucim de São Félix, também tá conosco. Abraço, Maria das Dores. A Lia, de Riachão de Dentro, tá ouvindo o programa. Alô, Lia, um beijo no coração. Abraço pra todo mundo em Riachão de Dentro, ouvindo a gente. Um alusão aí. Fala, Fernando, tô aqui na audiência ouvindo você, amigo. Abraço! A mãe Bibi, também a Rosa Santos, tá lá no sítio Tamanduá, aqui de Cupira, Pernambuco, Brasil. Um abraço aí pra você no sítio Tamanduá. Um alusão pra Socorro, também tá por aqui. Alô, Socorro! Da Miguel Pereira Neto, também. Tem a nossa ouvinte aqui, a Sandra, tá ligada conosco nessa nossa manhã. Oi, Fernando, bom dia, bom dia, bom dia pra você. A Natécia, Nath Natécia. Oi, Nath, como é que você tá? Tá tudo jóia?
3: Olá, meu anjo, bom dia, bom domingo, bom descanso, dia. Domingo lindo pra você, dia lindo, né?
2: Lindo, dia lindo.
3: Meu lindo Fernando, toca pra mim aí, Você Não Cuidou de Mim, com... Eduardo Costa, pra você e pra toda essa galera que tá ouvindo a gente, um beijo da Nath e muito obrigada, tá bom?
2: Bom beijo. Final de semana. Um beijo, minha anja. Nath Natessi, um beijo pra você. Tá lá em Panelas, Pernambuco, ouvindo a gente. Eduardo Costa, você não cuidou de mim. Oh, meu Deus do céu. Deixa eu ver quem também tá por aqui. Oi, bom dia, bom dia. Alô, a Jéssica de Cruzes. Oi, Jéssica. Tá aí, ó, curtindo essa rádio maravilhosa. Obrigado, viu? Valeu a sintonia. Um abraço aqui pra Marluce, tá lá no sítio Cruzeiro. A nossa querida Cris, lá em Bateguara. Bom dia, Fernando Marinho. Bom dia pra você, Cris. E Bateguara, Alagoas, com a gente aqui. Ô, beleza. Tá ligado aqui no programa, tá mandando música, oferece pra o maridão, pras filhas também, né? Pra todos que estão ligados na melhor, tá mandado então. Quem manda é você. Alôzão pra Nazaré, Jardim Amaro Batista. Jardim, né? A Nazaré Jardim tá por aqui também. Valeu a conexão, tudo de melhor pra você também. Valeu a conexão, Marluce. Tudo de bom pra você, Mar. Oi, Viviane, no sítio Lagedo Dantas, zona rural de Panelas, também tá aqui ligada na programação. Fala, Vitor, tá no sítio Jardim conosco. Fala, Jardim. Sítio Jardim, né? E o Vitor, que tá por lá conosco também nessa nossa manhã. Coisas boas. A Fabíola tá lá em Lagoa de Flecha, hein? Alô, Lagoa de Flecha. Tá mandando alusão pra mãe Neguinha, pra Cione também. Tá mandado, então. Quem manda é você. Oi, olha aqui, ó. Socorro Félix. E também tá conosco o meu xará, que é o Fernando, é o marido, o esposo da nossa querida ouvinte aqui também, a Socorro Félix. Valeu, Fernandão, um abraço pra vocês. Eliette, no Cerro Azul, de Panelas. Não, de Palmares, Fernando, Mata, zona da Mata Pernambucana, ela tá lá em Palmares. A Eliette, de Cerro Azul, alôzão, meu caro Zé das Novinhas, também tá por aqui, tá lá em Panelas, né? Tá na sintonia, a Leonarda... Sítio Lagoa Nova, Leonarda Silva, um beijo pra você, Lê, valeu a conexão, viu? Cara, quanta gente legal aqui conosco, tá todo mundo conectado. Olha aqui, é o nosso querido ouvinte que tá pedindo Nelson Gonçalves naquela mesa, vamos tocar? Vamos sim. É o João Cuteleiro, quem manda é tu, rapaz. Quem manda é tu. Oi.
4: Oi, Fernando Marinho. Eu tô falando com você pela primeira vez, sou Cristina daqui, Passar de Areia.
2: Bem-vinda.
4: Eu queria que você botasse uma música top 10 pra mim, por favor. Eu tô na escuta.
2: Tá joia.
4: Fernando Marinho, tchau.
2: Tchau, eu acho que o clima tá bom aí, eu senti uma energia danada agora, viu? Eita, nós, bora de música, vai, sem mais delongas. Cara, tem muita gente conosco aqui. Olha aí, ó, o Joseildo da Piscina Encanto tá aqui conosco. Fala, Orlando Sex. Olha aí, Orlando Sex mandando um alusão especial pro Joseildo da Piscina Encanto.

aí, ó, Milcinho Toque 10, né, Palpite, essa música, Vanessa Rangel, né, fez muito sucesso ali nos anos 2000, um grande clássico da nossa música popular brasileira e cantada de outra forma, né, atingindo outros públicos, né, e sendo conhecida por outros públicos também, legal. Ó, mandar um abraço pra Daisy, ou Daisy, né, tá lá em Lagoa dos Gatos, a esposa do amigo João Coruja, tá mandando música, oferece pra mãe Cida também, pro esposo João Coruja, abraços, Fernando, abraço Daisy, acho que é Daisy, né? Um alusão pra vocês aí, um abração pra todo mundo em Lagoa dos Gatos curtindo a gente, um alusão pra o João Coruja, tá conosco também, ó. Alô, alô, você que tá por aqui, tá curtindo o nosso Frequência 89, a Maria José lá de Lagoa dos Gatos também, é a terra do Carnaval do Mateu, abração pra todo mundo por aí, fizemos muitas coberturas aí também, né? Tava junto com a rapaziada aqui, né? Os nossos amigos aqui da Agreste FM, nossa equipe, algumas coberturas aí do Carnaval do Mateu em Lagoa dos Gatos, inclusive em áudio e vídeo, né? A gente se virando nos 30 ali, pegando também imagem, filmei, que a gente é tudo. Pois é, rapaz, é de tudo pouco, rapaz. É muito funcionalidades. Tem que ser assim. Um abração aqui pra Raquel, tá lá no Sítio Patrimônio. Oi, Raquel, um beijo pra você, abração pra todo mundo aí também no Sítio Patrimônio, ouvindo a gente. Valeu a sintonia, a conexão também, né? Tudo de melhor. A Eliane tá por aqui também. Oi, Eliane, tudo jóia? Tá dando certo aí? Assim a gente espera, viu? Um alusão aqui pra o Júnior. É o ligeirinho das festas. É o ligeirinho do trevo, tá lá em Lagoa. Não, rapaz, é em Panelas ali. É o Júnior, muda não, Júnior. A Nilda e o Zezinho também estão em Panelas ouvindo a gente. Um abração pra vocês, casal maravilhoso. Zé Belo tá por aqui. Alô, Zé Belo. Um alusão pra Cleide, tá lá no sítio Taboquinha, em Que Papá, curtindo a gente também. Oi, Fernando, tô ligadinho aqui no programa. Osana Alves, no Sítio Cruzeiro. Abraço, Osana. Fala, Gilmar. Ó, o Gilmar aqui de Cupira também, ligado na programação. Grande Gilmar, muda não, Gilmar. Valeu, aquele abraço pra você, viu? Ó, quem também tá por aqui é o nosso Orlando Santos de Panelas, também tá por aqui ligado, conectado na programação do 89. Abração para o Francisco José, tá por aqui também. Falando em Francisco, ele tá ouvindo a gente, é o Francisco Fogueteiro. Valeu, Francisco Fogueteiro, é o meu coroa. A dona Zefinha também, minha coroa. Um beijo pra vocês dois, estão lá no Embiruçu, né, curtindo a gente. Meu ouvinte também tá sempre ligado, ele acompanha todas as programações que eu tô por ali. Alô, Vila de Cruzes! Um abração pra você aí, meu caro Robério. Alôzão pra Luciana também, tá lá em Laje de São José, ouvindo a gente, tá mandando música, oferece para os filhos Ariel, Arielle, a Fernanda, a netinha Coraline, também o esposo Antônio, e para todos que estão escutando essa rádio maravilhosa, beleza, um abraço para vocês aí, beijo no coração da turma, em Laje de São José, isso aí, valeu, Luciana, um abração para você em Catende também, ouvindo a gente, turma boa, todo mundo na audiência, bom dia, Fernando, estamos aqui, a Rosa Santos, tá lá no Tito tomando ar, abraço, Rosa, tudo de melhor, Laje Grande, Catende também, o Sandro e a Neide, também mandando alusão para todo mundo, abração para vocês, coisas boas. Saber que vocês estão aqui conosco sempre, viu? Valeu a sintonia. Aí sim, Sandro e Neide, né? Laje Grande também, de Catende ali. Laje Grande, Catende, a gente passa sempre por ali, né? Principalmente quando a gente passava, pegava, a gente saía daqui, né? De Cupira, para quem é dessa região, Cupira, Panelas, Lagoa dos Gatos, muitas vezes ia ali, né? Pegava 104 ali em Agrestina, virava aqui à direita, aí passava ali no Formigueiro, vai seguindo, aí tem Laje Grande, né? E por ali vai, né? Então, depois vem Catende. E agora tá mais fácil, agora tá mais fácil, tá mais perto, inclusive Palmares ficou mais perto da gente aqui, né? Porque a gente, e Catende também, porque a gente vai direto aqui pro Belém de Maria, tem a pista, né? Aquela pista que demorou tanto tempo pra sair, né, gente? Pois é, e agora é uma verdade, é um fato, décadas e décadas, né? E agora é uma realidade, um sonho realizado aí, né? Essa pista que liga Cupira, Lagoa dos Gatos, Belém de Maria, toda essa região aqui, ligando Belém de Maria, aí vai pra lá pro litoral também. Encurtou as distâncias, inclusive melhorando a qualidade de vida. É sobre isso, né? Pista maravilhosa, sem poeira, sem lama no inverno. Eita, coisa boa. Um abraço aí pra todos os belenenses também ouvindo a gente. Ó, vamos fazer o seguinte, mandado alô pra todo mundo por aqui também.
É o seguinte, a gente vai para um intervalo rapidão aqui, já voltamos justamente com o nosso resumo da semana. Segura aí. Ainda hoje tem o nosso Roda Samba e Pagode, ainda hoje tem o nosso cardápio musical do nosso Frequência, que é o nosso especial almoço de domingo. E a gente vai conhecer quem vai cantar pra gente daqui a pouquinho também. Segura aí.

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8: 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Oi, voltamos e vamos seguindo por aqui, nosso ouvinte, Agreste FM. Bora lá então para o nosso resumo da semana. Agora 11 horas e 18 minutos, finalzinho de manhã já, de mais um domingo. Domingo hoje, dia 11 de outubro de 2026. Você está percebendo que estamos quase no final do ano já? Percebeu ainda não? Rapaz, o tempo tá passando. Outubro de 2026. Você tá percebendo que estamos quase no final do ano já? Percebeu ainda não?

0: Tá liberado, tá liberado. Hoje é domingo, tá liberado brindar, tá liberado curtir, tá liberado sonhar, ser feliz. Vamos pra frente, leveza no coração e coisas boas, deixa rolar. Bora que bora. Tá rolando por aqui o nosso resumo da semana. Eu sou o Fernando Marinho, prazer estar contigo, dividindo contigo essa vibe deliciosa de domingão que a gente adora. E aí, bora domingar aqui? Bora, chegou agora. Ah, fica à vontade, daqui a pouquinho tem o nosso churrasquinho. É o nosso roda de samba e pagode também. Na verdade, já estamos na vibe. É um esquenta aqui, né? Os meninos do Menos é Mais já trouxeram aí esse lance todo, essa vibe. E logo mais, após as 12 ou meio-dia, prefiro falar meio-dia, né? Logo após o meio-dia, mais uma edição do nosso especial almoço de domingo. Vamos lá, que você tá ouvindo o nosso resumo da semana.
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simbora, tá aí, ó. Já pensou, Major? Tá entendendo, Major? Tá entendendo? Olha aí, Zé Vaqueiro e Paula Fernandes aqui, juntos nessa, né? Traidor, tá aí, música nova também deles dois, nessa parceria um pouco até inusitada, né? É sobre isso. Ó, resolveram gravar juntos e tudo mais. Esse foi o nosso resumo da semana de hoje. Eita, nós! Ó, abraço pra você que tá nos escolhendo aí pra sonorizar o seu dia. A turma dos bares e restaurantes, né? São muitos bares e restaurantes, final de semana, a turma curtindo e a gente rolando muita música aqui. Por isso que o programa tem que ser muito musical, sem muita enrolação, vira e mexe, pouco papo, mais músicas, né? Porque a turma que tá ali no bar agora, eu quero ouvir música, meu amigo. Bora, bora, toca música aí pra gente. Então faz o seguinte, daqui a pouquinho eu tô voltando com o nosso Roda de Samba e Pagode. Você gosta de Raça Negra? Só pra contrariar, tem aquele som do cara metade, Zeca Pagodinho. Tem muita gente boa, tem um Pericão por aqui, tem Péricles. Rapaz, daqui a pouquinho a gente vai curtir aqui o nosso Roda de Samba e Pagode. Segura aí, segura aí, segura aí, porque você sabe que o nosso finalzão de semana chegou. Deixa eu mandar um abraço aqui pra ele. É o Luciano Corintiano, torcedor número 1 do Corinthians. Abraço aí, Luciano. Valeu a conexão. Luciano, rapaz, é testado. Valeu. Ó, logo mais chegamos por aí, viu? Se não for hoje, amanhã, viu? Anota aí, meu caríssimo.

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0: Oi, já voltamos. Tô falando pra você que é VaptVupt. É um pelar e outro carro, rapaz. É rapidão. Ó, de volta por aqui, Cupira, Pernambuco, Brasil, terra sede da Agreste FM. São várias décadas com você, a rádio que tá conectada com várias gerações. Olha, 28 graus agora, o sol brilha. Aqui em Cupira, terra do enxoval para bebê, pois é, a maior produtora de enxoval de bebê do Norte e Nordeste, a Cupira, orgulho, né? É sobre isso. Ó, vamos fazer o seguinte agora, o nosso Roda de Samba e Pagode tá chegando com tudo, e aí, o que é que você curte? Exalta Samba? Claro que vai ter então, Cátia, bora lá, Cátia Love! Exalta Samba, teremos Raça Negra, teremos também, que mais? Zeca? Zeca Pagodinho chega pra cantar também nesse Roda? Bora lá então, vamos conferir, vai ser no Random aqui, vai ser no Rendo. O churrasco tá aí? Tá assando, tá na brasa, rapaz, tô sentindo o cheiro daqui. Rapaz, é aquele cheirinho de carne na brasa, mas é bom que só, viu? Mas é bom que só. Ó, vamos lá então, sem mais delongas. Nosso Roda de Samba e Pagode. Aí começamos com ele. Com eles, né? Os meninos do Jeito Moleque. Bora que bora!
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4: Simbora! Roda de samba e pagode por aqui, rapaz. É só deixar acontecer naturalmente. Vamos lá com aquele domingão.

Hoje é hoje, é hoje. Domingão maravilhoso pra você. Esse é o nosso Roda de Samba e Pagode do Frequência 89. Tem tudo a ver com a vibe, né? Ô, oh, beleza. Abraço, Alcione. Tudo de melhor, hein? Alusão pra Rosa Santos, no sítio Tamanduá também conosco. Um abração pra Emanuel Torres. Tá lá no Residencial Alto do Moura. Ah, rapaz, lá em Caruaru, né? Isso mesmo, abraço aí pra todo mundo em Caruaru, Residencial Alto do Moro, nosso querido Emanuel, falando, cara, eu gosto muito da programação dessa rádio, o bom é ouvir o rádio que você não precisa parar, né? O que está fazendo, deixa rolar ali a programação e vamos juntos. Alô, Edinalda, um abração pra você também, tá curtindo aqui conosco, daqui a pouquinho tem o nosso especial almoço de domingo, segura aí, hein? Bora, Ferrugem!

0: Bonita, né? Bonita essa música, cara. Que presentaço pra gente. Ferrugem por aqui. Essa música tem uma letra muito lindona. E esse finalzinho de fato, viu, né? Já traz esse lance todo. Amar é tão sagrado pra quem sabe amar. Maravilha. Tá aí, esse foi o nosso Roda de Samba e Pagode, vamos lá. E ó, essa versão aqui, inclusive, é a versão de estúdio, né? Ali de ensaio, basicamente. Você vê o metrônomo lá, todo tempo. Tac, tac, tac. Pois é. E o cara lá no, né? Enfim, ali, conduzindo a coisa toda. Que legal, toma boa. Ó, agora, 12:02, eu posso falar boa tarde já, né, rapaz? Boa tarde pra você, então, excelente tarde de domingo, tudo de melhor, tá almoçando agora, vai almoçar? Ó, já vou trazer pra você daqui a pouquinho, logo após o intervalo, mais uma edição do nosso especial almoço de domingo. Tem um cardápio musical da hora pra você. Fica aí, segura aí, daqui a pouquinho eu volto.
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0: voltamos já com tudo e bora lá com o nosso cardápio musical. Quem aí gosta daquele forró romântico, aquele forró das antigas, muita gente fala assim, né? O forró romântico que invadiu o Brasil inteiro, né? É, na década de 90, 2000 e até hoje também, claro que sim, segue com tudo. Forrozinho que a gente gosta. Rapaz, eu vou trazer uma das bandas aqui, mais emblemáticas também, né? Dessa história musical do forró, do nosso Nordeste. E é rapaz, eu assemelho isso aqui quando a gente era criança, né? Que ia catar castanha. Quer aí nunca? Quem é do sítio sabe. Pois é, rapaz. Noda de caju. Aí voltava pra casa com um monte de castanha, de maturi. Aí trazia noda de caju na camisa. Já era aquela roupa, viu? Pois é, a mãe da gente ficava feliz da vida. Rapaz, acabou com a roupa. Olha aí, meu amigo. Tinha que ter uma roupa certa, né? Pra catar castanha. Noda de caju, hoje aqui no nosso especial almoço de domingo. Bora, rapaz, aqui no nosso especial, claro, trazendo uma das bandas também mais renomadas e de mais sucesso também nessa leva de bandas do forró romântico, né? O forró eletrônico invadindo todos os espaços ali no final dos anos 90, inclusive Noda de Caju, que é uma das bandas mais tradicionais do forró romântico e do forró eletrônico no Brasil, uma história marcada, né? Com grande sucesso e forte apelo nostálgico também, surgiu lá em 96 na cidade, sabe de onde? Aqui, ó, portal de entrada do nosso sertão pernambucano, Arco Verde aqui, rapaz, pertinho. Pois é, a banda Noda de Caju foi fundada em 1996 na cidade de Arco Verde, aqui no nosso portal de entrada do sertão pernambucano, criada ali pelo empresário Moisés Limeira. Inicialmente, o grupo se chamava Conexão Musical e atuava como banda de baile. O nome atual foi inspirado em uma música ou referência à nódoa, né, de caju, que mancha, essa coisa toda que eu acabei de falar no início, né? A noda de caju que mancha a nossa roupa quando a gente ia pegar castanha, pois é. Ó, ganhando força na época de ouro do forró eletrônico aqui no Nordeste. Então, foram vários sucessos, né? No decorrer dessa década inteira, né? Desse tempo de música, de shows espalhados por todo o Nordeste brasileiro. Possui mais de 20 álbuns gravados entre CDs, DVDs ao longo de mais de 30 anos de estrada. Inclusive agora, recentemente, em 2024, lançaram um audiovisual Noda Pra Sempre, reunindo participações especiais de grandes nomes do forró, como Solange Almeida, Banda Magníficos, Mara Pavanelli, né? Foram vários cantores também que passaram pela Noda de Caju e a gente vai seguindo por aqui no nosso especial almoço de domingo, matando saudade agora do forró eletrônico, do nosso forró romântico, é o das antigas, Noda de Caju, no nosso especial almoço de domingo.
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1: Moda de caju hoje aqui no nosso especial almoço de domingo. Olha que legal. O Cátio, pra chegar nesses tons aí, vou te contar, tá? Aqui a Catiúcia falando, rapaz, eu tentei muitas vezes chegar no tom da Valéria aqui, daquela música, a primeira, né? Pétalas em Neon, esse é um dos grandes clássicos. A gente já começou aqui muito bem, né? O nosso especial com Noda de Caju hoje, sem você, Ricardinho Caju também, inclusive é um amigo, né? Da Cátia, da nossa ouvinte aqui, a gente tá batendo esse papo muito legal, ele é de Bimirim, né? Aí você pega aqui esse tom, rapaz, vai. Quantas vezes eu também já tentei cantar essa música? Essas músicas fizeram parte da nossa vida, vai, vai que sim. Eu escuto os rumores que vieram me dizer. Boa, né? Isso é bom demais. Cara, ei, lasqueira. Vamos lá, tem mais. Ó, outra coisa que me amarrava sempre era essa vinheta, né? Noda de Caju, o vício do forró. Sempre tinha esse negócio.

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Vamos lá, de volta para outra sequência sensacional do nosso especial almoço de domingo. E o cardápio musical de hoje está sensacional. Hoje é o forró das antigas, forró romântico, forró eletrônico, sucesso, né? A banda que surgiu ali no final da década de 90, para ser mais exato, em 1996, surgiu então Noda de Caju, exatamente. A gente segue por aqui com Luciana. Já passaram por ali, né? Noda de Caju, vários nomes, ó. Luciana, Jaim, Claudinho, Samuel, Ricardinho Caju, Jacó Dantas, Ariane Sandrini e ela, Valéria Cavalcante, que inclusive voltou com tudo agora, né? Em 2026 também para o grupo, uma das vozes mais marcantes e icônicas da história do Noda de Caju. É outro lance, né? Como eu falei, sempre foi amarradão nesse negócio. Desde criança, todas as bandas de forró, né, da época também ali, tinha esse lance, né, de ter o locutor falando, né, a vinhetinha da banda, enfim, né, com o nome da banda. Noda de Caju, o vício do forró. Eita, isso era bom. Eita, beleza, bom.

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A banda que surgiu em Arco Verde, Pernambuco, Noda de Caju, sucesso em todo o Brasil, conquistou uma legião de fãs e, claro, a gente mata saudade por aqui no nosso especial almoço de domingo de hoje. Excelente tarde, início de tarde de domingão para você, maravilhoso, inclusive, no som da 89. Bora, a música não para.

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0: Maravilha, coisas boas. Ó, fica bem por aí. Foi ótimo estar contigo desse domingão. A gente volta semana que vem, tá? A partir das 9h30, logo após a missa. Então fica aqui conosco sempre. Segue na 89. Beijo no coração, excelente semana pra você, viu? Se cuida aí. E muda não, hein? Se mudar, já sabe, né? Deixa endereço. Até mais e...
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0: Uma e 48.

Santos. Anuncia que a gente tá chegando, fazendo a mão, barra aqui. Olha, eu quero mandar um abraço todo especial a duas pessoas, a Humberto e seu Humbertinho. A galera aqui do Casarão fazendo essa festa porque tá linda, linda, linda. Animou não só vocês, mas a gente também. Tava todo mundo assim, tristinho, cabisbaixo. Olha pra quem essa caçada aqui agora. Isso é só...

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4: 2:18.
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3: 2:33.

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0: aqui do Mel.
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3: Três e 32.

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4: 3:46.

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3: 4:18.
4: Você me chamou, Corrinha.
5: Você, chamei.

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0: 5 e 2.

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3: 5 e 19.

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2: 5:34.
3: Essa música se chama Pai Nosso.
2: Eita!
3: Vamos assim, ó. Segura!

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1: Anjo Azul de um jeito bem mais apaixonado. Essa é pra tocar no fundo do seu coração, viu?

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3: Agreste! 6:31.

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10: 7 e 1.

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6: Agreste 8 e 3.

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3: 8:48.